A geografia do coração. Por vezes em nossa jornada terrena, confundimos moradia com o lar. Acreditamos envoltos na ilusão passageira da matéria, que um lar se constrói com tijolos, cimento, projetos arquitetônicos modernos e uma decoração impecável. Contudo, a moradia é apenas o espaço físico, a estrutura temporária que nos protege das intempéries da natureza. O lar, em sua essência mais profunda e espiritual, pertence a uma geografia muito diferente, a do coração. O lar é constituído única e exclusivamente por quem se ama. Pode ser uma família numerosa que enche os corredores da casa de risos, debates e vozes entrelaçadas em harmonia. Ou pode ser apenas aquela presença doce, paciente e acolhedora que nos aguarda ao fim de um dia exaustivo. O lar é o espaço sagrado, quase intocável, habitado por quem nos apoia incondicionalmente. São as almas por quem nutrimos o mais terno afeto, aquelas que concedem uma motivação especial à nossa vida. Quando as luzes do mundo se apagam, quando as desilusões batem à porta e as tempestades ameaçam a nossa paz interior, é no olhar sereno de quem nos ama que encontramos o nosso inabalável refúgio. O lar é construído no alicerce da afeição verdadeira. Podemos residir em um quarto minúsculo, um espaço alugado, onde mal cabem os próprios passos. Pode ser uma casa simples, desprovida de grandes confortos materiais ou facilidades tecnológicas. Se ali houver abraços sinceros, palavras de compreensão, perdão e corações unidos, esse espaço é um palácio de luz. Uma casa vazia de afeto, por mais luxuosa e imponente que seja, é apenas um abrigo estéril. Só será lar se tiver ao menos uma pessoa que se interesse genuinamente pelas nossas dores, que esteja disposta a enxugar as nossas lágrimas e a celebrar as nossas pequenas vitórias. É a presença viva desse espírito companheiro que acende a lareira invisível, a única capaz de aquecer a nossa alma nos dias invernosos. O lar é o abraço apertado que nos espera, é o sorriso farto que nos recebe à porta, é a voz suave que pergunta, com real interesse, como foi o seu dia. É a certeza de que não importa o quão espinhosa tenha sido a jornada, existe um porto seguro para onde retornar. Um santuário onde não precisamos usar as máscaras que a sociedade nos exige, pois ali somos amados exatamente pelo que somos, com todas as nossas imperfeições e belezas. Dessa maneira, não reparemos nas paredes que talvez estejam descascadas ou nos móveis marcados pela passagem do tempo. Olhemos para os olhos de quem nos compartilha a jornada. São eles os verdadeiros arquitetos da nossa felicidade. Se temos alguém que nos dedica afeto e tempo, sejamos imensamente gratos à vida. Isso significa que encontramos verdadeiramente nosso lar. Mas se nos sentirmos sós neste momento da caminhada, lembremos de que carregamos em nós o poder de ser o lar de alguém. Construamos pontes de afeto, ofereçamos amor genuíno, e no momento certo, as paredes invisíveis do nosso próprio e doce lar serão erguidas. Façamos isso.

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2: Nove e 14.

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0: Sempre que você quiser falar de amor, sintonize Catarinense FM. Hoje vamos ficando por aqui. Bons sonhos e boa noite.
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0: Meia-noite 10.

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1: Amor, tô indo no shopping.
2: Tudo bem, amor, eu te levo.
1: Mas eu já chamei o motoboy.
2: O quê?

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3: Meia-noite 53.

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5: Uma e dois.

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0: 1:43.

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4: 2 e 4.

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2: 2:45.

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5: 3 e 2.

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3: 3:40.

0: Pablo Pani.
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5: 4 e 2.

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2: 4:34.

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2: 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Fala, galera, bom dia, bom dia, bom dia, bom dia, bom dia, bom dia, mais um bom dia pra você acordar esse sabadão 10-10, hoje é 10-10, viu, turma? Olá, sou Michael Oliveira e a partir de agora as emoções do Bom Dia Trabalhador no ar e vem alto nessa madruga, comecinho de manhã gostosa. Junto comigo, Eliseu Peruso Júnior, Cleiton Silva, envolvidos com a Rádio Catarinense para mandar o melhor som, a melhor qualidade de áudio para você e embalar nas melodias que o Bom Dia Trabalhador destaca a partir de agora. Pedro Bento e Zé da Estrada com Irmãs Galvão, Seresteiro da Lua, ô moda linda! E o Negri Solimões seria perfeito. Bom dia, sabadão!

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aqui catarinense no Bom Dia Trabalhador, comigo Michael Oliveira, e o bom dia gostoso para a família que tá curtindo a gente, né? Aquele papai e aquela mamãe que já acordaram para arrumar a mesa do café da manhã, aquela criança que já tá acordada cedo, né? Fazendo aquele bagunção danado dentro de casa, né? A bicharada que não dá folga pra piazada, né? Não adianta, turma. Tem que tratar os bichinhos, também tem fome, né? Querem comer, querem beber água limpa, né? Então, tudo isso gera trabalho, serviço, empenho, né, produção? Eita! E a Rádio Catarinense, o que faz pra você? Faz uma trilha sonora gostosa, uma companhia agradável, né? Notícias sempre fresquinhas para você amanhecer o sabadão de bem com a vida sempre. Jean Giovanni, o Brasil para sem caminhão. E na sequência, uma linda melodia de Sérgio Reis, Couro de Boi.

0: Vence. 5:14.
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Que sábado em produção. Ô, rapaz, tá com um cafezinho gostoso aí? Tá tomando aquele chimarrãozinho com erva mate e barbacoa na cuia? Aí sim, tô gostando, tô gostando. Ô, produção, sem enrolar, galera, mete bronca aí, mete moda no povo, produção. Dá o play, meu irmão, para Christian e Ralph, Sonho de Criança. E Tchê, Barbaridade, Bombacha Preta.

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3: 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Na Catarinense, um bom dia no ar e bem alto. Na Catarinense, um dia lindo para você. Seja bem-vindo, seja bem-vinda. É o Bom Dia Trabalhador da Rádio Catarinense, acordando você todas as madrugadas. Para enxergar o quê? O lado bom, o lado lindo da vida. Que sim, apesar dos apesares, das nossas dificuldades financeiras, muitas pessoas enfrentando dificuldade de saúde, nós estamos perseverando com fé, com esperança e muito amor no coraçãozinho para enfrentar as agruras desse mês e desse dia 10 do 10. Com paciência e sabedoria, notou? Mourão da Porteira, Tonique Tinoco, Bob Robson, Banho de Cachoeira, chuá, chuá. Bom dia, bom dia. Dá o play, filhão, é Tonique Tinoco na Catarinense.

0: 5h35.
1: Você tá doido? Bom dia, bom dia. Um forte, longo e caloroso abraço pra geral, curtindo a Rádio Catarinense. Os Serranos, brasão de sangue. Pena Branca, Chavantinho, pra matar a saudade. É o Cuitelinho.

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3: 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Chega junto, chega pertinho do rádio, dá volume no Nacional, deixa no ar e bem alto, bebê. Hoje é sabadão, hoje é dia 10 do 10. Que dia, hein, senhoras e senhores? Uma gostosa manhã, um bom final de semana. César e Paulinho, Menino Folgazão, André e Andrade, Pássaro Sem Ninho, aqui na Catarinense. Bom sábado, bom dia. Dá o play, filho, para César e Paulinho.

0: 5:52.
1: É a Catarinense, é o Michael Oliveira, é o Cleiton Silva, é o Junico da galera, é a galera da Catarinense prontinha para deixar esse sábado bem mais gostosinho. Bacudo nas asas de um beija-flor, Adalberto e Adriano, o tempo.

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Tá dando carona pra Rádio Catarinense e tá curtindo o Bom Dia Trabalhador? Tá fazendo o que aí, bebê? Você tá doido? Alô, você ligado na Catarinense, bom dia. É hora de matar a saudade, é hora de uma melodia invadir o coração, é hora, meu irmão, é hora, minha irmã, daquele som fazer a gente viajar no tempo através da melodia da Catarinense. João Chagas Leite, Desassossegos, e na sequência tem Goiano e Paranaense. Ô produção, dá o play pra João Chagas Leite, é linda essa música.

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7: Sabadão, né, bebê? Sabadão, estamos no ar e bem alto, no Bom Dia Trabalhador, tocando só as melhores para você amanhecer esse sábado gostoso. Já aqueceu a água pro mate, né? Ui, é que o mate tá lavado, né? Cafezinho já chegou a esfriar aí, né, rapaz? Ei, pelo amor de Deus. É hora de Grupo Cordiona, o rodeio na campanha. Ginigeno, meu Deus, o bom dia.

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0: Bom dia, senhoras, bom dia, senhores, bom dia pro vovô, bom dia pra vovó, bom dia pro compadre, pra comadre, pro papai, pra mamãe, bom dia, trabalhadores e trabalhadoras. Tô no rodeio, os monarcas, orquestra da terra, o rei do gado.
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0: 6:30.
1: É catarinense, é bom dia trabalhador, é um final de semana espetacular da catarinense. É hora de chacoalhar com os Valdir e Carlos Magrão, aquela querência amada. Durval e Davi, poente da vida, bom

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4: 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Aqui um dia lindo pra você, um bom sabadão na Catarinense. Cê tá doido? Aquele forte, longo e caloroso abraço pra gente. Na Catarinense, o sítio do vovô, essa aí mata a saudade, viu, produção? Essa sim, e na sequência, Terra Sem Sempre, do Jorge Mateus. Mas abrindo todas, Lourenço Lorival.

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0: Bom dia, vida. Bom dia, dia. Bom dia, sabadão. Um dia maravilhoso pra você. Trio Parada Dura com Zé Neto e Cristiano. Vivendo aqui no mato. É diferente viver no mato. Bom dia.
1: Honra demais cantar com o Trio Parada Dura, né?
0: Que prazer.

0: Neto e Cristiano.
1: Esse foi o Bom Dia Trabalhador de hoje, um prazer imenso poder estar na sua companhia nesse sabadão 10/10, um dia maravilhoso pra você. Fica na boa, fica na paz, fica na catarinense e a gente se esbarra por aí.
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3: Olá, bom e abençoado dia. Este é o programa 5 Minutos com Jesus, oferecido pela Igreja Evangélica Luterana do Brasil, Congregação Santíssima Trindade de Joaçaba, em parceria com as paróquias de Luzerna e Catanduvas, com o apoio do Colégio Luterano Santíssima Trindade. Aqui quem fala é o pastor Marlon e queremos meditar no tema Prejuízo para Lucro. Reflexão essa baseada em Rute, capítulo 4, versículo 10, onde está escrito: assim o nome de Malom será sempre lembrado no meio deste povo e na sua cidade natal. Para esta Semana da Criança, nós convidamos cada dia uma criança para gravar o programa 5 Minutos com Jesus. E hoje quem vai gravar conosco é a Valentina Johan.
4: Nossa sociedade é marcada pela competitividade, especialmente na esfera comercial e nos negócios. Em meio a essa competição, é difícil conceber alguém disposto a ter prejuízo em uma transação para que outra pessoa obtenha lucro. O foco, na maioria das situações, é alcançar o próximo de ganho possível. Entretanto, a Bíblia nos apresenta uma história que desafia a lógica. Boaz se envolve em uma transação cujo objetivo era adquirir um pedaço de terra para garantir o sustento de Naomi e Ruth. Além disso, decide se casar com Ruth, uma viúva, no entanto, conforme a lei e costumes da época. Os filhos desse casamento seriam considerados descendentes de Malom, o falecido marido de Ruth. Nesse contexto, nem os filhos nem as terras serão permanentes de Boaz. Mesmo assim, ele realiza por amor e por fidelidade a Deus, afirmando assim o nome de Malom. Será sempre lembrado no meio deste povo e na sua cidade natal. À primeira vista, parece um negócio desfavorável. No entanto, Boaz age movido pelo amor a Deus e a Ruth. Essa história nos faz refletir sobre alguém que sofreu prejuízo para nosso benefício, Jesus. Ele abriu mão de seu poder e de sua própria vida, sacrificando-se na cruz para quitar uma dívida que não era dele, mas nossa. Ele carregou a culpa que era nossa para proporcionar nosso benefício, ou seja, a salvação eterna. Assim como Boaz, as ações de Jesus não visavam benefício próprio, mas representavam um sacrifício em benefício dos outros. É reconfortante saber o que Jesus fez por amor a nós. Oremos. Agradecemos, Senhor, por enviar Jesus e pelo preço que ele pagou na cruz, proporcionando-nos a vida eterna. Amém.

0: Passamos para os avisos e para as programações do nosso final de semana, começando por Catanduvas. Hoje à noite, às 19 horas, teremos culto em Catanduvas. E amanhã, domingo, às 19 horas, teremos culto em Joaçaba, na Congregação Santíssima Trindade. Você é o nosso convidado especial para acessar o nosso templo pelos portões principais do Colégio Luterano Santíssima Trindade. Sendo esses os avisos, desejamos a todos um ótimo sábado, um bom início de dia e convidamos a estarem conosco amanhã em mais um programa 5 Minutos com Jesus, se Deus assim nos permitir. Um forte abraço, fiquem na presença e na bênção do Senhor. Amém.
1: Deus te abençoe.

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15: Olá, gente, muito bom dia. Está no ar mais uma edição do Jornal Primeira Hora. Hoje, sábado, dia 10 de outubro de 2026, temperatura marcando na 15, 19 graus. A partir de agora, você acompanha as principais informações de hoje.
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15: Projeto possibilita a suspensão de remuneração de agentes públicos afastados por violência contra a mulher. Plenário da Câmara pode votar projeto que cria assentamentos agrícolas nas periferias das grandes cidades. Na próxima semana, países árabes têm agenda comercial em Santa Catarina. Programa Geração Empreendedora forma estudantes em Joaçaba. Centro de Referência do Idoso de Joaçaba realiza a programação especial na Semana do Idoso. Você vai conferir também nessa edição um giro de notícias pelo Brasil, o resultado das loterias, as informações do esporte e também do setor de segurança pública. Vamos falar de tempo direto com a agência PD Radar. As informações chegam com o meteorologista Daniel Panobianco.
16: A pressão atmosférica mais baixa deixa o ambiente saturado neste sábado em grande parte do estado. Isso significa que há umidade, temperatura e pressão mais baixa favorável à formação das nuvens carregadas. Desta forma, pancadas de chuva, algumas com maiores acumulados e munidas de trovões, não estão descartadas. A previsão feita pelos meteorologistas do CPTEC impede tempo instável também nos próximos dias, com possibilidade de mais chuva, pelo menos até a próxima terça-feira. Temperatura máxima hoje na faixa dos 24 graus e mínima de 17 graus neste domingo. Em Piratuba, Ponte Serrada, Presidente Castelo Branco, Seara, Tangará e Joaçaba. Daniel Padobianco, da agência PD Radar, com exclusividade para catarinense.
15: O projeto de lei do senador Nelsinho Trade, do PSD do Mato Grosso, muda a Lei Maria da Penha para prever a suspensão da remuneração de agentes públicos afastados por violência doméstica. O relator da proposta na Comissão de Direitos Humanos, senador Sargento Reginauro, do PSDB de Ceará, apresentou em 24 de setembro parecer pela rejeição do projeto por considerá-lo inconstitucional. Os detalhes da proposta com a repórter Luísa Mello.
17: A proposta do senador Nelsinho Trade, do PSD do Mato Grosso do Sul, inclui a suspensão de salário de agente público enquanto estiver afastado por violência doméstica contra a mulher. O texto muda a Lei Maria da Penha com o objetivo de ampliar a proteção de mulheres vítimas de violência. A senadora Damaris Alves, do Republicanos do Distrito Federal, disse em plenário que é preciso revisar as políticas públicas de proteção feminina.
18: Nós temos mecanismo de defesa, proteção, e nós não estamos dando conta. O que está acontecendo? Nós vamos ter que parar tudo e a gente vai ter que rever a violência contra a mulher no Brasil.
17: A proposta está pronta para votação na Comissão de Direitos Humanos. O relator, Sargento Reginauro, do PSDB do Ceará, apresentou em setembro um parecer pela rejeição porque a considera inconstitucional. Segundo ele, seria uma espécie de punição antes da sentença definitiva. Sob a supervisão de Márcio Maturana, da Rádio Senado, Luísa Mello.
15: Obrigado, Luiz. O plenário da Câmara pode votar um projeto que cria assentamentos agrícolas nas periferias das grandes cidades. O repórter Antônio Vital acompanhou a discussão da proposta.
19: Ganhou o regime de urgência e pode ser votado a qualquer momento no plenário da Câmara, projeto que previa a criação de assentamentos nas periferias das cidades, entre a zona urbana e rural, regiões conhecidas como áreas periurbanas. A proposta cria um programa de regularização de imóveis rurais localizados em áreas de transição entre o campo e a cidade, com foco na produção familiar de alimentos e no abastecimento local. O programa tem o objetivo de beneficiar famílias em situação de vulnerabilidade social, agricultores sem terras, trabalhadores rurais, mulheres chefes de família e jovens vocacionados para o trabalho no campo. De acordo com o projeto, a intenção é aproximar a produção familiar dos mercados consumidores, reduzir custos logísticos e fortalecer feiras livres, mercados locais e programas públicos de compras de alimentos produzidos pela agricultura familiar. De acordo com um dos autores da proposta, deputado João Daniel, do PT de Sergipe, a legislação atual não tem normas específicas para assentamentos em áreas de transição urbano-rural, regiões que reúnem condições favoráveis à produção de alimentos frescos e de ciclo curto, mas sofrem pressão da especulação imobiliária e ocupação desordenada. Para João Daniel, a ausência de regularização desse tipo de ocupação impede políticas públicas voltadas para essas populações.
20: É um projeto que trata de cuidar de populações que estão em áreas públicas federais, estaduais, municipais ou mesmo em áreas privadas, como em muitas grandes cidades estão lá há décadas e não conseguem implementar nenhuma política porque não tem a sua regularização.
19: O regime de urgência para a proposta foi aprovado de maneira simbólica pelo plenário da Câmara, mas foi criticado por deputados da oposição. Para o deputado general Girão, do PL do Rio Grande do Norte, é preciso cautela em relação à regularização de áreas já ocupadas.
21: Nós precisamos ser conscientes em relação a toda e qualquer regularização fundiária. E esta, em especial, ela pode prever algumas situações que ainda não foram bem estudadas aqui pelos deputados. E em função disso daí, nós insistimos de que não merece ter urgência um PL com essa situação. Qualquer tipo de regularização fundiária tem que obedecer a princípios legais.
19: Com regime de urgência, o projeto que previa a criação de assentamentos nas periferias das cidades, entre a zona urbana e rural, pode ser votado diretamente no plenário da Câmara, sem passar pela análise das comissões permanentes da Casa. Da Rádio Câmara, de Brasília, Antônio Vital.
15: Obrigado, Antônio. Jornal Primeira Hora, são 7 horas e 17 minutos.

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5: Sete horas 20 minutos.
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5: Um homem armado com uma faca invadiu um centro municipal de educação infantil no bairro São Brás, em Curitiba, ontem à tarde, segundo o batalhão de polícia de rondas ostensivas de natureza especial. Ele fez 13 crianças reféns dentro de uma sala e foi morto por volta das 18 horas e 20 minutos, depois de mais de 2 horas de tentativas de negociação, segundo a Secretaria de Segurança Pública. As crianças foram resgatadas e, conforme a Polícia Militar, nenhuma delas se feriu gravemente. Elas e as famílias passaram por atendimento médico e psicológico. Segundo o CESP, o homem espalhou combustível pela sala em que estava com as crianças e pretendia colocar fogo. Durante a ocorrência, a área próxima da escola foi isolada e o Batalhão de Operações Policiais Especiais, o BOPE, foi ao local para tentar negociar com o suspeito. Um helicóptero da polícia acompanhou a ocorrência. Crianças que estavam em outras salas da escola conseguiram deixar o local, segundo a Polícia Militar. Até a última atualização, inclusive, não havia informações se o suspeito tem relação com alguma das crianças que estudam no local. Países árabes cumprem agenda em Santa Catarina para ampliar parceria comercial. Missão de embaixadores visita o estado nos dias 13 e 14 de outubro. A repórter Carol Denardi informa.
6: Ganhou o regime.
7: Nos próximos dias 13 e 14 de outubro, Santa Catarina recebe uma missão formada por embaixadores de países árabes e representantes da Câmara de Comércio Árabe Brasileira. A agenda busca aproximar o estado de novos parceiros comerciais.

0: Vamos ter várias reuniões com vários setores, justamente para buscar essa parceria.
1: A delegação busca fornecedores, fabricantes e parceiros catarinenses, principalmente em áreas como máquinas e mecanização agrícola, tecnologia e energia renovável. Segundo o Vânia Franco, a missão também representa uma oportunidade para Santa Catarina a apresentar seus produtos e tecnologias ao mundo árabe.
0: Eles já estiveram no estado, conheceram, fizeram uma primeira visita e agora eles estão voltando ao estado para realmente a gente buscar essa aproximação e essa parceria com os países árabes e Santa Catarina. Desse trabalho que a gente vem realizando com os outros países, essa aproximação que a gente busca com os outros países para investimento no nosso estado e também que a gente possa levar produtos e as nossas tecnologias, levar todo o nosso trabalho também para os outros países.
1: A secretária pontua que a intenção é construir uma relação que gere benefícios para os dois lados.
0: Como sempre o governador diz para nós que é uma via de mão dupla. Tanto Santa Catarina ganha, quanto os países também que fazem parceria com o nosso estado também ganha.
1: A missão árabe na próxima semana inclui visitas a órgãos e empresas catarinenses. De Florianópolis, da rede de notícias Acaerte, Carol Denardi.
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4: Muito bem, Loto Fácil, concurso número 3.801, os números sorteados: 3, 4, 7, 8, 9, 11, 12, 13, 15, 17, 19, 20, 21, 23 e 24. Quatro apostas fizeram 15 acertos, cada uma está faturando o prêmio de R$ 322.726. 14 acertos pagando R$ 905 para 427 apostas. A Loto Fácil, que tem prêmios menores para quem acertou 13, 12 e também 11 números. Quina Concurso 7.139, números sorteados: 11, 17, 40, 62 e 68. Com cinco acertos não houve ganhador. Quatro acertos pagando R$ 10.266 para 69 apostas ganhadoras. A Quina tem prêmios menores para quem acertou três e também dois números. Lotomania, concurso 2.986. Os números sorteados ontem: 7, 12, 13, 18, 19, 24, 25, 31, 35, 37, 38, 39, 48, 54, 81, 82, 85, 90, 93 e 98. 20 acertos, não houve acertador. 19 acertos, paga R$ 47.363 para 7 apostas ganhadoras. 18 acertos, pagando R$ 2.228 para 93 apostas ganhadoras. A Lotomania tem prêmios menores para quem acertou 17, 16 e 15 acertos. Com zero acerto, não houve acertador. Dupla Sena, concurso número 3.019. Os números sorteados no primeiro sorteio: 3, 11, 17, 22, 29, 39. Seis acertos, não houve ganhador. Cinco acertos pagando R$ 4.827. No segundo sorteio, os números sorteados: 8, 16, 31, 35, 44 e 47. Seis acertos, não houve ganhador. Cinco acertos paga R$ 5.275 para 14 apostas vencedoras. A dupla Sena tem prêmios menores para quem acertou quatro e também três números em ambos os sorteios.

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4: O Polinovar em Joaçaba recebeu nesta semana a formatura do programa Geração Empreendedora. A iniciativa é promovida pela FACISC e no município desenvolvida pela ACIOC com atuação conjunta do Núcleo Jovem Empreendedor, Núcleo da Mulher Empresária e Núcleo de Inovação. Nessa edição, 32 estudantes do segundo ano da Escola Nelson Pedrini participaram das atividades. A consultora regional da FACISC, Andressa Massuco, fez uma avaliação de mais uma turma concluída.
5: O resultado aqui em Joaçaba foi surpreendente, na minha opinião. Nós tivemos muitos alunos engajados, as ideias foram ótimas, por isso também chegamos à banca estadual. Com certeza, aqui com o apoio também do Polinovale, nós vamos ter continuidade desses projetos. Alunos muito jovens, mas muito criativos, inteligentes, que tiveram a oportunidade de participar desse projeto social que a gente fala. Eles vão ter com certeza muito sucesso aí na sua vida, e a gente agradece também porque eles se permitiram estar participando dessa metodologia que a FACISC criou com tanto carinho, tanto respeito, para a gente aproximar o jovem que vai ser um futuro empreendedor, um futuro funcionário, a inovar no seu ambiente, na sua casa, na sua família, na sua empresa, no seu negócio. Então a gente abre portas para fomentar e principalmente aproximar a associação comercial desses alunos, para que eles conheçam os núcleos empresariais, que é um trabalho totalmente voluntário, mas para nós é muito gratificante. E fica o meu reconhecimento ao município de Joaçaba, à escola, à CIOC e também aos núcleos empresariais.
4: Foram concluídas ontem no Centro de Referência de Idoso, CRI Joaçaba, as atividades alusivas à Semana da Pessoa Idosa. Desde o dia 1º de outubro, uma grande programação foi desenvolvida com os frequentadores do espaço, como informa a coordenadora do CRI, Rosilei Bordim Lago.
6: A Semana do Idoso, então, teve agora início no dia 1º de outubro, que aqui no CRI a gente fez a abertura com a tarde de gala. Então, foi realizada na quinta-feira para celebrar o Dia Internacional da Pessoa Idosa. Então, no dia 1º, nós tivemos a tarde de gala, que foi realizado. No dia 2, na sexta-feira, a gente teve Pilates Solo. Por quê? Nós estamos tendo uma parceria com o pessoal do SESC. Eles estão aqui fazendo as atividades, tudo gratuita, junto com a equipe CRI. Daí, na segunda-feira, nós promovemos o dia especial para eles, que foi com corte de cabelo, design de sobrancelhas, pintura nas unhas. Então, eles vieram e aproveitaram muito na segunda-feira. Na terça-feira, então, nós fizemos uma aula de dança. Também o pessoal do SESC trouxe seu professor, a professora, que trabalharam dança com os nossos idosos. quarta-feira, nós tivemos uma gincana para os nossos idosos. Foi muito divertido. E além da gincana, nós tivemos a parceria do SF, aqui da Vila Pedrini, que eles tinham a tarde e perdia dos idosos e automaticamente eles vieram dar uma palestra com a fisioterapeuta e o pessoal do SESC daí fez as atividades dessa gincana. Quinta-feira nós tivemos o Cine SESC, que eles trouxeram um filme para os nossos idosos aqui dentro do CRI assistir esse cinema aqui para os nossos idosos. Então ontem nós tivemos a ginástica master para encerrar o dia da semana do idoso, né, da pessoa idosa, essa ginástica master. Todos os dias tivemos um público muito grande, principalmente na tarde dançante, nós tivemos mais de 200 idosos aqui no CRI. E os nossos idosos aqui de Joaçaba, eles estão vindo procurar o nosso serviço, porque eles estão vendo que eles, saindo de casa, eles encontram novos amigos, uma integração para eles, fazendo que o bem-estar está valorizando cada pessoa idosa. Então, nessa semana, nós vimos os nossos idosos muito felizes aqui no CRI.
7: E qual é o principal objetivo dessas ações, hein, o Rose, além, claro, da comemoração, né? Que mensagens que vocês procuram, então, transmitir aí à comunidade?
6: Sim, que os nossos idosos, eles venham, para que eles façam essa integração entre bairros, porque nós temos 20 grupos tradicionais aqui no nosso município, e a gente tenta fazer essa integração entre um bairro e outro, para que os nossos idosos se conheçam. Eles moram na mesma cidade, mas eles não se conhecem, né? Então, o nosso foco maior é o bem-estar e a valorização do nosso idoso no município de Joaçaba.
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4: Muito bem, vamos começar a falar de esporte, vamos começar a falar do Joaçaba Futsal, né? Joaçaba Futsal, que tem compromisso aí, em casa amanhã pelo Campeonato Estadual. Então, pela última rodada do retorno da Série Prata da Federação Catarinense de Futsal, o Joaçaba vai receber aí o Catanduvas. Ah, é hoje o jogo, né? Hoje o confronto. Hoje, portanto, aí às 19 horas, no Centro de Eventos da Unoesc. Portanto, grande confronto. Hoje à noite, 19 horas, no Centro de Eventos da Unoesc. Joaçaba e Catanduvas, hein, gente? É clássico regional aí, né? Então vamos lá. Vamos empurrar o Joaçaba hoje para essa vitória aí, nessa última rodada do retorno da Série Prata do Campeonato Estadual, tá bom? O fixo Júlio César e o Ala Rizzi estão entre os destaques da seleção da NNF Silver do mês de setembro. Então, parabéns, meninos aí, o Júlio e também o Rizzi estão, portanto, na seleção aí do mês. Deixa eu falar aqui, ó, do basquete. Joaçaba cedia etapa semifinal do Catarinense de Basquete. Os Gigantes jogam em casa por uma vaga na decisão nos dias 10, portanto, hoje e amanhã. Partidas serão disputadas no ginásio do Campus 2 da Unoesc. Basquete Joaçaba finalizou a classificatória no último sábado com grande vitória sobre Videira por 107 a 54 e garantiu a vaga para a etapa semifinal do Catarinense. Uma campanha invicta, a equipe se classificou em primeiro lugar da chave A com 4 vitórias. E agora recebe as equipes Dinâmica, São José e a PAB de Blumenau na etapa semifinal. Disputada em formato triangular, o basquete do Joaçaba recebe ambas as equipes em casa com o primeiro jogo sábado, portanto hoje às 17 horas contra o Dinâmica São José, seguido do embate de domingo, 4 da tarde contra a PAB de Blumenau. As três equipes brigam por duas vagas no quadrangular final, que tem data prevista para os dias 23 e 24 de outubro. Portanto, os jogos acontecem no Complexo Esportivo Campus 2, do Noes, ingressos R$20 na bilheteria. As partidas terão transmissão também no YouTube da Federação Catarinense de Basquete. Muito bem, hoje tem Série B do Campeonato Brasileiro? Não tem Série B do Campeonato Brasileiro. Hoje tem Série A 18 horas tem Vasco e Remo e às 21 horas tem São Paulo e Vitória. Amanhã é domingo, daí sim, amanhã tem muitos jogos pela Série B do Campeonato Brasileiro. 16h tem Juventude São Bernardo, às 16h10 tem Atlético Goianiense Esporte, 17h30 Náutico e Vila Nova, 18h30 Operário do Paraná contra o Goiás e também tem Cuiabá e Avaí. E aí amanhã, domingão, também tem cheio de clássicos do Campeonato Brasileiro Série A. Às 16h tem Atlético Mineiro e Santos, 17h30 Clássico Grenal, rapaz, clássico dos desesperados aí, né? Grêmio Internacional, portanto, jogo na Arena em Porto Alegre. 17h30 tem Fla-Flu, Flamengo e Fluminense, também tem Palmeiras e Corinthians e às 19h30 tem Bahia e Mirassol, portanto os confrontos aí do domingo. E aí na segunda-feira ainda tem Série B, tem Fortaleza e CRB, Novo Horizontino e Ponte Preta, Criciúma e América, Botafogo de São Paulo contra o Ceará e ainda pelo Campeonato Brasileiro na segunda-feira, é feriado, né? 16h, Coritiba e Botafogo, 19h30 Chapecoense, Atlético Paranaense e às 21h tem Bragantino e Cruzeiro. 7h38 seriam essas as informações do esporte, essas e outras com resultados você vai conferir na edição do Jornal Primeira Hora de terça-feira, né? Em virtude e segunda-feira temos aí o feriado da padroeira do nosso Brasil, de Nossa Senhora Aparecida também, o Dia das Crianças. Depois de intervalo, a gente volta com os destaques das últimas horas da segurança pública.

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5: Sete horas 41 minutos.
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5: Muito bem, vamos com as informações e da segurança pública, fatos que chamaram a atenção nas últimas horas, a Polícia Militar formou ontem, né, 33 novos policiais militares. É a primeira turma de policiais temporários, né? E, portanto, ontem teve a formatura dos policiais, foram 33 novos policiais na área do 26º Batalhão da Polícia Militar, que a partir de agora, portanto, passam a estar aptos, né, a fazer o serviço ostensivo, enfim, o serviço de segurança pública aqui na região. Ontem tivemos a oportunidade de acompanhar, inclusive, essa formatura. As polícias, tanto militar, rodoviária e estadual, como também a Polícia Rodoviária Federal, começaram ontem, né, às 19 horas, a Operação Dia da Padroeira do Brasil, com término previsto para 7 horas da próxima terça-feira. Devido ao feriado nacional de Nossa Senhora Aparecida cair numa segunda-feira, a expectativa é de um aumento significativo no fluxo de veículos nas rodovias de Santa Catarina. A operação será executada de forma concomitante à tradicional operação Festas de Outubro, mobilizando guarnições em todas as regiões para garantir a segurança dos deslocamentos, a fluidez do trânsito, a ordem pública. O foco principal da atuação policial será a prevenção e a fiscalização rigorosa de condutas que representam maior risco de sinistros graves, com atenção especial voltada ao excesso de velocidade, às ultrapassagens proibidas, à embriaguez ao volante, à utilização de telefone e celular durante a condução e aos demais descumprimentos das normas gerais de circulação. Além do monitoramento do tráfego, o planejamento prevê o suporte contínuo e a assistência aos usuários das rodovias, a realização de comandos específicos de fiscalização de embriaguez ao volante e a montagem de barreiras policiais específicas focadas no combate ao porte ilegal de armas, ao contrabando, ao descaminho, ao tráfico de drogas e à localização de foragidos da justiça. Os trechos rodoviários eventualmente impactados pelo maior fluxo viário também contarão com reforço e medidas pontuais voltadas a assegurar a ordem, a segurança e também a fluidez do trânsito. Uma jovem de 20 anos ficou ferida no início da noite de ontem após um veículo Celta sair da pista e descer uma pequena ribanceira da BR-470 em Campos Novos. O acidente mobilizou as equipes do Corpo de Bombeiros por volta das 18h10. De acordo com os socorristas, o veículo parou próximo ao riacho. O condutor já estava fora do automóvel, apresentando ferimentos leves. A vítima foi imobilizada em prancha rígida com aplicação do colar cervical e encaminhada ao Hospital Dr. José Atanásio para avaliação médica. A Polícia Rodoviária Federal foi acionada para realizar os levantamentos necessários e assumir os procedimentos de segurança da cena. E uma última informação: ontem nós tivemos um acidente aqui na BR-282, só trazendo, portanto, essa informação aí pra gente, literalmente, fechar aí as informações do setor de segurança pública. Esse acidente aconteceu na manhã de ontem, nas proximidades do posto da Polícia Rodoviária Federal aqui em Joaçaba. O Corpo de Bombeiros Militar foi acionado por volta das 7h30 para atender a ocorrência de sair de pista envolvendo um Ford Fiesta Prata ocupado por duas mulheres de 30 e 50 anos. Quando as equipes chegaram no local, as duas ocupantes já estavam fora do veículo e apresentavam condições estáveis. Não foi necessário realizar procedimento de resgate. A condutora de 30 anos recebeu atendimento da equipe de serviço de atendimento móvel de urgência, o SAMU. Já a passageira de 50 anos recusou atendimento pré-hospitalar e encaminhamento ao hospital. A ocorrência contou com a atuação do Corpo de Bombeiros Militar, o apoio da Polícia Rodoviária Federal, de uma unidade avançada do serviço de atendimento móvel de urgência e de uma equipe do Batalhão de Operações Aéreas. As circunstâncias do acidente não foram informadas. Seriam essas informações os fatos de maior destaque no setor de segurança pública nas últimas horas. 7h46, ponto final em mais uma edição do Jornal Primeira Hora. Produção central de jornalismo da Catarinense. Sonoplastia de Eliseu Peruso, reportagens de Paulo César, Luísa Melo, Antônio Vital e Carol Denardi. Apresentação, Cristian Souto. Redação, Ordi Ricardo e Eliseu Peruso. Coordenação de jornalismo de Marcelo Santos. Supervisão geral de Nelson Paulo. A seguir, vem aí o Programa da Alegria, na apresentação de Amarildo Monteiro. Bom dia.
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5: Meus queridos, bom dia, boa manhã, bom sábado para você. Hoje eu quero falar de algo que muitas vezes a gente nem sonha, nem pensa e nem imagina. mas é real. Outro dia, eu estava lendo num livro, dizia que para você nascer, pai e mãe, 4 avós, 8 bisavós, 16 trisavós, 32 tetravós, 64 pentavós, 128 hexavós, 256 heptavós, 512 octavós, 1024 nonavós, 2048 decavós. Nas suas últimas 12 gerações passadas, cerca de 400 anos, você precisou de um total de 4.094 pessoas para você vir ao mundo. Não somos o resultado de milhares de vidas, escolhas e sacrifícios que vieram antes de nós. Isso nos lembra o quão precioso é a única existência que temos, um presente moldado porque as gerações e ancestrais, cada um de nós carrega dentro de si a força e a história de milhares de vidas que nos precederam. Nós somos a soma de amores vividos, desafios superados e sonhos perseguidos ao longo dos séculos. Se olharmos para essa linha do tempo que nos trouxe até aqui, surge uma pergunta essencial: como a gente está honrando esse legado? A verdade é que não existe. Cada batida do nosso coração ecoa sacrifícios, as esperanças e a coragem daqueles que vieram antes de nós. E o que faremos com esse presente inestimável? Que possamos viver com a intenção, valorizando cada instante, cada conquista, cada encontro, porque nos finais de cada isso, a maior forma de honrar os nossos ancestrais é viver uma vida que faça sentido para nós hoje, para aqueles que amamos e para aqueles que ainda virão. A vida é um presente tão precioso, construído por gerações, que possamos cuidar dela e honrar este legado, vivendo com propósito e gratidão. Entendam isso, para que isso que falei nos torne um pouquinho melhor do que a gente foi no dia de ontem. Que você tenha um sábado, um domingo e uma segunda-feira dedicada às crianças e à padroeira do Brasil, Nossa Senhora Aparecida. Como deve ser vivido? Em humildade, sem egoísmo, mas com a certeza que tu pode sempre ser melhor que o dia anterior. Bom fim de semana para você.
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Sábado, minha gente, se tem uma coisa que a gente precisa fazer neste sábado, é abrir as portas do coração, deixar a alegria entrar e explorar coisas boas por onde você passar, em qualquer lugar, em qualquer momento, em qualquer instante. Deixa isso passar. Está começando o nosso programa da alegria e hoje eu quero fazer um convite muito especial a você. Que tal ser um pouquinho mais gentil? Que tal oferecer um sorriso? Perguntar de verdade se alguém está bem? Dar um abraço mais demorado? Mandar uma mensagem para aquela pessoa que você sente saudade? Então se prepare, porque estamos chegando assim.

0: aqui, hein? Às vezes você não pode resolver o problema de alguém, mas pode fazer essa pessoa sentir que ela não está sozinha. Você talvez não consiga mudar o mundo inteiro, mas pode transformar o dia de alguém com um gesto de amor. E é com esse sentimento que a galera da alegria está chegando nesta manhã de sábado, 10 de outubro de 2026. Entre nuvens e um sol que está querendo sair no vale mais bonito do planeta. Os trabalhos de áudio hoje é de cargo de Eliseu Peruso Júnior. E eu tenho certeza que você sabe que aqui é tempo de alegria. Então, neste sábado, vamos combinar uma coisa: menos julgamento, mais compreensão, menos reclamação, mais gratidão, menos distância, mais abraço e muito mais amor nessa caminhada chamada vida, neste veículo chamado rádio, o veículo mais importante da comunicação da história do Brasil e aquele que mais cresce em todo o planeta Terra. Sejam bem-vindos ao programa da alegria, mas não vou contar mais nada. Mas você sabe, é o melhor conteúdo do rádio só pra você.
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0: Bota bom demais nisso, o programa da alegria com Skank. Vamos fugir, galera.

0: de reggae.
1: Que coisa mais linda, né? Skank é aquelas bandas que você fecha o olho. Qual é a música que eu vou tocar hoje? Só dá um play e tá tudo certo, né, galera? Que legal.
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1: Muito bem, meus amigos. Vou contar hoje uma curiosidade bem legal. Você sabia que existe um animal que parece um cachorro marinho, sabe nadar como um atleta e ainda consegue caminhar em terra firme? Estou falando do leão marinho que tem aparecido aqui na orla de Santa Catarina. E olha só, que interessante. Aqueles bigodões que eles têm não são apenas enfeite, são sensores super importantes que ajudam o animal a percorrer vibrações na água e encontrar suas presas. E tem mais, você não viu um leão marinho fazendo aquele barulho parecido com um latido? Pois é, eles são muito comunicativos e acredite, mães e filhotes conseguem reconhecer as vocalizações um dos outros, mesmo no meio de uma verdadeira multidão barulhenta. Agora imagine a cena, centenas de leões marinhos juntos, todo mundo fazendo barulho e a mãe conseguindo reconhecer a voz do seu filhotinho. Isso tem alguma coisa a ver com a natureza? Com o ser humano? Já parou pra pensar? Mas que eles são engraçados, eles são, né? 8:01, boa manhã, bom sábado pra você.

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9: E aí, galera, estamos de volta na Catarinense no programa da Alegria. Amanhã super incrível, maravilhosa. Bom dia pra você. Que o sábado que está começando seja simplesmente perfeito ou próximo a isso, né, galera? 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

0: Isso aí, galera do bem, 8:11. Como é que está o seu sábado? Como é que você começou o seu dia? Agora nós estamos juntos e vamos falar com os nossos queridões, que fazem parte daquela turma lá que eu falei hoje de manhã, né? Então, os nossos avós, bisavós, os nossos trisavós, com todo o carinho do mundo.
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0: Aê! Como é que estão, queridos? Tudo bem? Todo mundo com saúde? Chegamos ao sábado, que maravilha! Eu desejo só a melhor parte para vocês hoje, porque hoje é seu aniversário e amanhã também, e a gente vai celebrar, vamos sorrir e vamos cantar!
3: Parabéns! Parabéns!
0: Olha, o grupo Frei Silvano de Água Doce está abraçando Herbert Stray Shirt, Nil de Toigo, Jovencio Conceição e Divino Grau, Neiva Terezinha de Oliveira e Maria Rosa Pires. Os pioneiros lá de Bicaré para Dominga Spout e Celso Becker. O Amigos para Sempre de Nova Petrópolis para Elza Slaviero. O grupo Sempre Alegre de São Brás Joaçaba para Neuza Gabriel. O Frei Edgar do Centro em Joaçaba para Dona Vilma Zago. O grupo Viver e Cantar de Lacerdópolis para Edivino Oscar Sanger, o grupo de linha São Salvador e Bicaré para Primo Domingos Volpato, lá em São Luís Gonzaga e Bicaré, Zenaide Verônica e Apiovezan, o Estrela d'Alva do Baixo Santa Teresa para Nicanor Rodrigues da Silva, o grupo Frei Bruno de Joaçaba para Demar Herbert, o grupo Mensageiros da Paz de Sede Sarandim em Erval, Dona Cirlei Trevisol. Aê, querida, chegou seu dia, hein? Parabéns, ela cuida desse grupo com um carinho que eu vou te contar. O grupo Flor do Campo do bairro São Vicente em Erval para Terezinha Rossi, Iracema Russi, o grupo de linha São, linha União e Bicaré para Armelino Carlos Perger. Também hoje o grupo Pinhais de Linha do Salto para Romilda Primão, grupo Esperança de Luzerna para Maria Grigio e Nair do Amaral. Fargem Bonita abraça Antônio Rodrigues, o Renovação do bairro Santa Teresa, Elvira Gonçalves, o Alegre de Gramado Sarandi e Bicaré para Francisco Joair Almeida, em Vargem Bonita amanhã domingo, Ivanilde Caron, Pôr do Sol dos bairros Claradela e Contestado para Maria da Silva Rocha, o Arco-Íris da Vila Pedrini, o grupo não existe mais, mas meus amigos estão lá, Dona Iva Heckler está de aniversário, os pioneiros do centro em Ibicaré para Ivo Hoffman e Lourdes Albuquerque Moreira, melhor idade do bairro Menino Deus, abraça Maria Silva Rocha, Frei Silvano de Água Doce para Ondina da Silva, Francisco da Silva e Venice Lave, Unidos em Cristo do bairro Frei Bruno em Joaçaba para Dona Irene Silva da Rosa, lá em Linha Duque de Caxias e Bicaré Lourdes Bia Argentini, o Viver um Pouco Mais do bairro Nossa Senhora de Fátima para Zilma Martini. O grupo está abraçando a todos e nós também pedindo ao Papai do Céu para vocês saúde, alegria e felicidades.
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0: Viva! Eita, nós! E falando em música boa, Miro Saldanha e uma letra poderosa.
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0: Que coisa mais linda, que música maravilhosa, né, Pilares? Nada a dizer, nada a acrescentar. Valeu, vó, avô, nono, nona, uma opa, baita dia pra vocês.
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3: Isso aí, minha gente, tivemos assim uma alegria, o sol saiu, mas já fechou, né? Porque a gente sabe que o final de semana será de chuva, segundo a previsão, e Daniel Panobianco, nosso meteorologista. Então, 8h24, aumenta o som e vamos começar a falar de horóscopo do dia nesse incrível sabadão.
4: E agora, vamos conferir as previsões astrológicas para hoje. Áries, de 21 de março a 20 de abril.
3: Seguinte, ó, um novo ciclo começa justamente na área de seus relacionamentos. Em vez de esperar que as coisas mudem sozinhas, tome a iniciativa de cultivar a relação que considera importante. Um convite, um gesto de carinho e uma conversa pode renovar um laço que precisa de atenção. Bom dia, Touro. Sua rotina pede equilíbrio. Talvez você tenha se acostumado a viver no automático, acumulando pequenas obrigações e não sobrará tempo para você. Aproveite a lua nova para se reorganizar. Seguimos falando com você de Gêmeos. Tudo bem, meu amigo? Tudo bem, minha amiga? Nem sempre a criatividade vai aparecer quando você força uma ideia. Hoje ela pode nascer de uma tarde leve, uma boa conversa ou de um momento de diversão. Dê espaço para o prazer sem sentir que precisa justificar o seu tempo. Tudo bem, caranguejinha? Que alegria falar com você. A lua nova convida você a construir um ambiente em que tenha vontade de voltar todos os dias. Isso pode significar reorganizar a sua casa, fortalecer os laços familiares ou simplesmente criar mais momentos de presença com quem divide a vida com você. Daqui a pouco, Leão e sua turma estarão comigo no programa

Essas crianças abrem a boca, meu Deus. César Minotti e Fabiano, retrato 8:30, bom dia. Bom sábado pra você.

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E aí, meus queridos, 8h34, amanhã continua sendo, eu diria, maravilhosa, porque o sábado está aí, a catarinense também, e é hora da gente rodar.

Salve simpatia, meus queridos amigos e amigas da estrada. Hoje uma galera tá de folga, outra galera tá trabalhando. Tem a normativa da Polícia Rodoviária Federal de quem pode andar e os horários, cargas pesadas e caminhões mais largos. Tem horário de parada e horário de rodar nesse feriadão, então muito atento a isso. Também quero aproveitar e mandar um abração para geral de A a Z para não esquecer de ninguém. Sempre aparece, né, meu irmão? Dá um jeitinho, ele aparece. Oi, Alexandre, como é que está o amigo? Como é que vai a família? Todos bem? Saúde para você aí. Bom chimarrão, né, meu irmão? Eita, coisa boa. Excelente final de semana e as bênçãos de Nossa Senhora Aparecida e para todos os operadores de máquina pesada também. Aumenta o som, Eliseu, e vamos com Beto e De Luca.

0: Olha, gente, daria pra falar mais um monte de amigos do trecho que tem apelido aí, né? Faltou o suco do pica-pau, né? Faltou o travesseiro de concreto, né? O travesseiro de ferro que eles falam. Pô, dá pra fazer umas 10 músicas aí em homenagem aos nossos irmãos e irmãs da estrada. Que Deus os abençoe a todos na geral. Bom feriado, bom fim de semana e 8:40 da manhã. Sempre tem pra você nesta segunda, feriado até a segunda, né? 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
15: Só aí, minha gente querida, amanhã linda e maravilhosa de sábado. Que bom ter você aqui. Daqui a pouquinho tem o Sextão de Prêmios da Catarinense. Daqui a pouquinho tem brincadeira muito legal na manhã. Se prepara, vamos falando de horóscopo.
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15: Olha, palavras constroem pontes ou levantam muros. Por isso, hoje, vale prestar atenção na forma como você se comunica, principalmente com irmãos, vizinhos ou pessoas do dia a dia. Às vezes, uma pequena mudança no tom faz toda a diferença. Esteja atento sobre isso, tá? Fica a dica para você. Quero falar com a turma de Virgem. Em um bom momento para rever a sua relação com o dinheiro e com aquilo que você valoriza, em vez de pensar apenas em quanto ganha, reflita também sobre como tem usado os seus recursos, seu tempo e seus talentos. Tudo que tem importância vai se destacar no dia de hoje. Tudo bem com você, Libra? A lua nova acontece no seu signo e abre um ciclo para você se perguntar quem deseja ser daqui para frente. Talvez não seja uma mudança visível para o mundo inteiro, mas pequenas escolhas feitas agora podem te levar para um caminho muito mais alinhado com quem você realmente é. Escorpião. Alguns recomeços vão nascendo em silêncio quando você decide deixar para trás um ressentimento, uma culpa ou um medo que já não é preciso carregar. Hoje faz bem encerrar capítulos por dentro. Terapias e autoconhecimento serão ferramentas de grande valia. Sagitário e a turma, em instantes a gente bate um papo aqui na nossa manhã. Simone, bom dia.
17: Bom dia, meu amigão, tudo tranquilo? Meu marido hoje, eu queria que você rodasse a do Zezé de Camargo e Luciano. Saudade? Será que foi saudade? Ah, tá. Eu queria ser pro meu filho Maurício, pro Maico, e pra minha netinha, que daqui a pouco tá aqui, a Julinha, ela vai ficar aqui comigo no final de semana. E pra vocês, gente, aí tá, marido, Deus abençoe o nosso final de semana.
15: Obrigado, querida, tudo de bom, e aí, sobe o...

Isso aí, que coisa linda. Zezé de Camargo e Luciano, tava pensando, né? Tava conversando com a Ana Paula, um ouvinte nossa. Então a gente fazia um concurso, quem planta a árvore mais bonita. Eu sei que na rua tem um plano diretor e aí tem uma burocracia da prefeitura que não dá na calçada. Mas indo no seu próprio terreno, você já pensou em plantar uma árvore bonita para a posteridade, deixar lá quem tem terreno? Eu vou plantar uma árvore aqui no meu terreno para crescer. Tu já pensou se cada um joaçabense que tem terreno plantasse uma árvore linda, quão linda seria a nossa cidade? Para pra pensar nisso. Ana, bela ideia, viu? 8h54, farei uma provocação semana que vem sobre esse tema no Programa da Alegria. É isso aí.

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0: Amigão, bom dia, bom dia, bom dia, sejam bem-vindos, meus queridos. Quando eu falei em árvores, em folhagens, meu Deus do céu, eu recebi uma cena da Rua dos Espanhóis aqui, que é de cair o queixo. Rua dos Espanhóis fica aqui perto do Frei Rogério, né? O pessoal plantou um de aramato, girassóis, plantou flores. Meu Deus, parabéns, meus queridos. Quem tá nessa? Dona Irene, lá de Capinzal, plantou flores, plantou árvores no seu terreno. Parabéns, Dona Irene. Segunda-feira, eu vou fazer uma provocação sobre isso no programa da Alegria, né? Vamos embelezar as nossas cidades. A gente pode, cada pessoa pode plantar alguma coisa, né? Talvez a gente não vá ver agora, mas daqui a pouco a gente vai ver tudo mudado, não é? Pense bem, mas isso é assunto para segunda-feira. 9 da manhã, últimos. Vamos falar com a galera primeiro? Depois a gente falar de horóscopo, né? É, quem pediu a música aqui que a gente vai rodar, meu? Quem? Kleber. O Kleber Torescato? Fala aí, amigão. Diga pra nós então aí.
1: Bom dia, Marildo. É o Kleber Torescato. Toca, se possível, uma música do Lourenço Lorival. Se possível, Encanto da Natureza. Faz pra minha esposa Marisa, meus filhos William, Wesley e Bruna. Especialmente pro meu avô Arlindo, que tá completando 85 anos. Hoje, muita saúde, força pro veinho, que Deus ajude.
0: Deus vai abençoar sempre, já abençoou, né? 85 anos é uma bela jornada. Bom, nessa pegada, Chitão e Chororó, Meninos de Roça, olha que coisa linda.

0: Chitão e Chororó 9:04 da manhã, últimos signos do horóscopo do dia chegando pra você agora.
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0: Sagi, se liga aí, vale olhar para as pessoas que caminham ao seu lado com um pouco mais de atenção. Algumas amizades merecem mais espaço, né? Enquanto outras talvez já tenham cumprido a sua função na sua vida. A lua pode ajudar você a construir vínculos mais verdadeiros para o futuro, mas isso é uma questão de crença. Capricórnio, talvez seja hora de pensar no próximo passo na sua carreira. Não precisa ter todas as respostas hoje, claro que não, mas vale começar a definir uma nova direção. Quando existe um objetivo claro, fica muito mais fácil reconhecer as oportunidades que aparecem pelo caminho. Falo com a turma de Aquário. Que tal começar a alimentar uma curiosidade bem antiga? Um curso, uma viagem, um novo idioma, um tema que sempre chamou a sua atenção, podem marcar o início de uma fase muito rica de aprendizado. Vale dar o primeiro passo, mesmo que ele ainda seja pequenininho, mas vale. Peixes, para fechar o astral do fim de semana, a lua nova favorece uma renovação na forma como você lida com a confiança, a sua intimidade e as trocas. Conversas profundas, acordos mais equilibrados e a disposição para deixar o passado onde ele pertence podem transformar relações importantes nas próximas semanas. Bom astral, bom fim de semana. Segunda-feira a gente volta. Claro que tem, galera do bem. 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

9:11 da manhã no programa da Alegria, galera, levando energia boa, alto astral e aquela amizade verdadeira pra você que tá chegando agora, ligando daqui a pouquinho o show de brincadeiras. E agora, um lançamento especial pra você na manhã, nova de Ana Castela. Imagina o trabalho.

0: Finalmente ela voltou a gravar algumas coisas legais. Essa Imagina o Trabalho ficou bem bacana, né? Diferente, né? Quando ela parou de sair com aquele menino lá, acho que ela voltou à carreira e ao seu pensamento, ao seu estado normal, musicalmente falando, né? Agora, 9:14 da manhã, para Cronos Segurança Privada, confere comigo.
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0: já está no ar hoje. Aluguéis, né, gente? A gente não sabe se estão alugados ou não, mas estamos aqui com elas à disposição. Aluga-se uma kitnet em Erval do Oeste no 999151086. Aluga-se um porão de 2 quartos na rua Paulo Schurt, no centro, 999262699. Aluga-se uma kitnet imobiliada na rua Manuel Quinti Morgado, centro de Joaçaba, 92.3668. E aluga-se uma kitnet em uma casa no centro de Joaçaba. Esse telefone é o 99964-4830. Falar com a dona Maria. Eu quero falar de uma baita oportunidade para você trabalhar numa empresa com bom ambiente de trabalho, um salário legal. Vaga de camareira no horário das 8 às 17 e das 8 ao meio-dia, tá? Vaga de camareira. São algumas vagas, se você quiser trabalhar, tá aí uma oportunidade com bom salário. E também cozinheira, com experiência em cozinha, né? Cozinha grande, que dê movimento, porque envolve o restaurante. Então, você que é cozinheira, manda bem, salário excelente. Você pode entrar em contato comigo aqui na rádio. O horário de trabalho é das 5 da tarde à meia-noite. Isto aí, tá falado? Então, a galera está comigo no Programa da Alegria. Se quiser informações, liga no telefone. Manda o WhatsApp pra mim aqui. Esse foi o Classificados em nome de Cronos Segurança Privada no Programa da Alegria.
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0: 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Complete a...

Complete a palavra. Hoje eu escolhi um tema em homenagem a nós, a radiodifusão, a rádio. Atenção, gente querida, chegou a hora de ligar o cérebro, despertar a memória e mostrar que você está com a sintonia em dia. Hoje tem o Sextão de Prêmios da Catarinense. Nossa brincadeira vai desafiar você. Funciona assim: eu falo uma palavra relacionada a algumas letras do mundo do rádio, mas vou esconder algumas letras e você vai precisar preencher as lacunas para adivinhar a palavra que eu quero. Fechado? A primeira palavra é C-T-I-O. Na palavra tem as letras C-T-I-O. A segunda palavra tem R-N-C-E-I. Tá? São as duas palavrinhas que você vai ter que completar aí. Moleza. Complete a palavra hoje. Nós vamos sortear aqui no Sextão da Catarinense um churrasco da Comunidade Católica da Estação Luzerna para segunda-feira, dia 12 de outubro. Churrasco de gado 2,5 kg. Hoje nós vamos sortear uma cesta de produtos de limpeza com limpador, perfumado, alvejante para roupas, um desinfetante, um pano de microfibra, uma esponja mágica. Aliás, a Mari, que é a nossa colaboradora aqui, passou um limpador de chão agora tão cheiroso. Desculpe. Um cheiro tão bom, gente, que vocês vão amar. Tá na Ecoville, em frente ao Clube Cruzeiro, que nós fizemos a promoção ontem. Então hoje eu sorteio esse cestão incrível para você. Churrasco e este super presente da Ecoville são os mimos de hoje. Se preparem e respondam para mim a brincadeira. Complete a palavra que já está no ar. Eu volto daqui a pouquinho com o áudio de toda a galera. 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

0: Entender a brincadeira? O tema é rádio. Então a resposta que eu quero é sobre rádio, alguma coisa sobre rádio, sobre nossa profissão. Não tem nada a ver com outra palavrinha. A primeira palavra tem nela a letra O, tem a letra R. Ela tem a letra O e termina com R. Que palavra seria essa sendo algo do rádio? E a outra, atenção, sintonia certa para pegar a resposta aí. Ela tem a letra R, ela tem a letra E, ela tem a letra C e termina com a letra A. Que palavra é essa? Olha só que mamata. Então, quando vocês forem responder, tem a ver com rádio. Essas duas palavrinhas. Eu posso dar uma terceira palavra também. Por exemplo, nessa palavra aqui, ela começa com a letra T, tem a letra R e tem a letra A. Que palavra seria essa? Escolha só uma para responder, tá? Preencha a palavra, porque hoje tem um show de prêmios imperdível do Programa da Alegria. Entenderam agora? Olha, Silvia, ela não tinha entendido a brincadeira, né, Silvia? O que que tu disse pra mim?
1: Bom dia, Marildo. Sou a Silvia Gonçalves, do bairro José Rupert. A primeira palavra, eu acho que é crédito.
0: Viu?
1: E toca uma música aí do Gustavo Lima pra nós ouvir.
0: Claro que vou rodar, né, Silvia? Vou dar uma chance pra você. Se o tema é a rádio, tem que ser alguma coisa relativo àquilo que eu falei. Como eu disse, a primeira palavra tem a letra O e termina com R. A segunda palavra tem muitas letras. Ela começa com a letra F e termina com a letra A. Tem a ver com rádio também, tá? Tô quase contando. E a terceira palavra tem a letra T no começo e tem A com til e O no final. Que palavras seriam essas? Meu Deus, eu tô melhor que o Papai Noel hoje, galera. Vamos tocar música? Vamos tocar o Gustavo Lima, Eliseu?
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0: Tá aí, o ex-embaixador, porque agora ele não é mais um embaixador de Barretos, entregou a faixa pro próximo, né? E a gente ouviu o retrovisor.
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0: Aí, galera do bem, 9h38 da manhã para Visa e Laboratório São Francisco. Vamos conferir o que o povo está falando em complete. A palavra misteriosa sobre o tema Rádio. Oi, Cleide, bom dia.
15: Bom dia, Marildo, bom dia a todos os ouvintes, um bom final de semana a todos. Cleide, eu tenho ofensude e a primeira palavra é locutor, ok? Certo, então, obrigado, tchau.
0: Errado, certo, sim, não sei, talvez. Obrigado, querida, tchau, bom final de semana. Quem mais fala comigo? Oi, bom dia.
16: Bom dia, Marildo Monteiro, aqui é Jorginho Marcel.
0: Fala aí.
16: Bom dia a você, todos os ouvintes da Rádio Catarinense. E vai chegar o dia das crianças, um feliz dia da criança, todas as crianças. E eu quero ir na primeira palavra ali, só para participar. Eu acho que é ouvinte, ouvinte.
0: Ouvinte. Boa, aqui não tem só para participar, aqui tem prêmios. Vocês vão concorrer a prêmios maravilhosos hoje, meu Deus. Bom, dona Georgina já falou comigo. E você, hein, Kleber? Diga lá.
17: Bom dia, Marildo. É o Kleber Telescato.
0: Mano.
17: Queria responder a perguntinha.
0: Diga.
17: Seria frequência?
0: Uma das palavras?
17: Começa com F e termina com A?
0: Pode ser. Eu não sei, vou anotar aqui, depois eu conto. Vamos falar com o Fábio Júnior, o cantor. Vai falar comigo? Oi, como é que está, Fábio Júnior?
18: Bom dia, o Fábio Júnior Bedo Santos. A palavrinha é fofoca. Manda uma música pra nós aí do... Da banda aí do...
0: Ah.
18: Banda Rainha, hein?
0: Rainha? Tá. Eu rodo, mais um show de bandas. E tu acha que a gente fica fofocando aqui na rádio? Eu não faço fofoca, eu vou direto ao ponto. Antônio, bom dia.
19: Oi, bom dia, aqui é Antônio de Catanduvas.
0: Fala,
19: Miguel. Eu acho que a palavra do dia hoje é comunicador, porque sem os comunicadores a rádio não sobrevive. E graças a vocês temos sempre um ótimo dia. E para aproveitar aí, toca aquela música para nós lá de Oswaldir e Carlos Magrão, Ajoelha e Chora.
0: É, essa música aí o PC vai rodar amanhã no seu programa gaúcho aqui na Catarinense, tá bom, Antônio? Abraço, querido, obrigado pela audiência. Alô, Catanduvas, depois do intervalo, continuamos ouvindo você em Complete a Palavrinha de hoje, valendo prêmios muito legais.
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0: 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Pegou a visão? Daqui a pouquinho a gente volta com você aqui.

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0: E aí, beleza? Como é que tá a vida? Tranquila? Como é que tá esse sábado? Acorda, tropa de preguiçoso. Já é hora de levantar, são 9h47. E vamos ver se a galera pegou a visão aqui na brincadeira do programa da Alegria, né, Duda? Bom dia!
1: Bom dia, Marildo Monteiro, tudo bem?
0: Tudo.
1: É a Duda de Três Tilhas.
0: Manda.
1: Eu penso que a primeira palavra é locutor.
0: Locutor.
1: Uma ótima manhã, um abraço.
0: Tudo de bom, querida? Bom final de semana, Vanise. É a Vanice o nome dela ou é a Vanise? Vanise, né? Fala, Vanise!
2: Bom dia, Marildo Monteiro, tudo bem? É a Vanise, Denizete de Água Doce. Eu gostaria de participar da primeira perguntinha ali, que começa com O e termina com R. Então, eu acho que a palavra é operador, que tem a ver com a rádio, né?
0: Claro.
2: Que a gente precisa do operador de som, né? Para mandar o som para que o pessoal pede. Eu acho que a palavra é operador.
0: Vanise, minha
2: querida. Abraços a todos e um ótimo final de semana.
0: Bom final de semana. Quando comecei há 46 anos para 47 anos atrás a trabalhar em comunicação, a gente chamava operador de áudio. A gente chamava sonoplasta, né? Agora eles são chamados de operadores de áudio. Uma evolução muito grande. Altevino, bom dia.
3: Bom dia, Marildo. Aqui é o Altevino da linha Certo Facão. A palavra que está... Está aí é para ser operador.
0: Ah, até tu é teu vindo, tá louco? Fala, dona Zélia.
4: Bom dia, Marildo.
0: Bom dia.
4: A Zélia de Lima.
0: Fala, amiga.
4: Namorada do Sol, do Lado Oeste.
0: Baita bairro.
4: Passando para te desejar um ótimo final de semana.
0: Obrigado.
4: E a palavra, vou falar locutor.
0: Locutor. Tá bom, querida, obrigado. Eliseu Peruso Júnior, dá o play, my friend.

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13: Amarildo Monteiro, bota alegria nisso.
14: Isso aí, meus queridos amigos e amigas, aquele abraço mega carinhoso, começou a garoar, né, gente? Mas que barbaridade. Dona Neuza, bom dia, Dona Neuza.
15: Bom dia, Marildo, quero participar das palavrinhas aí. Eu acho que é ouvinte.
14: Ouvinte.
15: E aproveitar para desejar um feliz dia das crianças para todos nós, né? Porque quanto a gente conservar o espírito de infantil, o espírito de criança, a gente vai cada vez tendo mais sonhos. Eu acredito nisso. E eu gostaria de ouvir a música do Zezé de Camargo e Luciano. Vai dar tudo certo.
14: Tomara.
15: Eu acho que tem muitas pessoas que tem que ter fé que vai dar tudo certo. Um grande abraço, é a Neuza de Limpe.
14: Bem, fé na vida. Eu acredito nisso. Criança, gente, se a gente manter esse espírito moleque da gente em grandes momentos da vida, o mundo sempre será melhor. Quem disse isso foi Cristo, não o Amarildo. Oi, Tiepo, é Tiepo que vai falar comigo aí? Fala, Tiepo.
12: Bom dia, aqui é o Tiepo. Como é que tá aí vocês? Tudo certo?
14: Na
12: eu
14: boa.
12: Vou arriscar aqui, locutora, palavra.
14: Vai ver, vai vendo. Se
12: ganhamos churrasco pra ir na festa também, né?
14: É isso aí.
12: Na segunda-feira.
14: Bota churrascão nisso, né? Claudir, bom dia, Claudir. Claudir, cadê você? Onde é que você foi?
16: Bom dia, sou eu de novo, Claudir Maia, aqui do bairro Rupi. Acho que a palavra é locutor. Mas e ótimo abençoado sábado a todos aí, tudo de bom.
14: Valeu, querido. Inês Barão, minha amiga, bom dia.
17: Bom dia, marido, sou Inês Barão. A primeira palavra é locutor.
14: Locutor.
17: Bom dia a todos.
14: Pode ser, né? Lúcia, bom dia.
18: Bom dia, marido, tudo bem?
14: Tudo.
18: A terceira palavra não seria transmissores? Pode ser possível, pode ser dinamite de amor com Amado Batista? E oferecendo para todos que estiverem vindo seu maravilhoso programa, para vocês da rádio. Teremos um final de semana abençoado. Fiquemos com Deus e até segunda-feira.
14: Tchau. Ele já está sendo abençoado, né, gente? Porque estamos vivos. Jair Leodoro, bom dia.
19: Bom dia, marido. Meu nome é Jair Leodoro.
14: Tô ligado.
19: Eu vou de carona aí com os demais ouvintes ali que falaram a palavra locutor. Mas para concorrer aí os brindes, os prêmios.
14: Falou, irmão.
19: Um abraço, tudo bom, um excelente dia pra vocês.
14: Pra todos nós, eu diria que todo mundo tá indo pro buraco, né? Mas vamos ouvir a dinamite do amor, mas só depois das notícias da manhã. Vem aí a atualização pra você.
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14: Vamos lá, Orly Ricardo, seja bem-vindo ao programa da Alegria de Sábado, bom dia.
21: Olá, bom dia, Marildo. Bom dia a todos. A Anvisa, Agência Nacional de Vigilância Sanitária, determinou o recolhimento de todos os lotes do suplemento Pepit Strong e suspendeu a sua fabricação, distribuição, comercialização e propaganda e uso. A decisão foi motivada pela falta de avaliação prévia de segurança sanitária do ingrediente principal do produto. Publicada ontem no Diário Oficial da União, a resolução entrou em vigor na data de sua publicação. A medida atinge o produto fabricado sob responsabilidade da manipulação Stevia Limitada, conhecida como Biostevi Pharma. O Tribunal Superior Eleitoral, o TSE, mandou o presidente Lula, do PT, a primeira-dama Janja e os deputados federais André Janones e Lindenberg Farias apagarem vídeos que atribuem a Flávio Bolsonaro propostas de corte de programas sociais, fim do Farmácia Popular e aposentadoria aos 70 anos, que, segundo os ministros, não tem base em nada que o candidato tenha dito ou registrado. As plataformas terão de guardar os dados de alcance e de eventual impulsionamento pago das publicações. O pedido de multa e o de direito de resposta feito por Flávio serão analisados depois da defesa dos representados e do parecer da Procuradoria-Geral Eleitoral. As decisões são liminares, saíram na noite de quinta-feira em representações apresentadas pela campanha de Flávio e ainda serão levadas ao plenário da corte. Hoje o Brusque joga vida para retornar à Série B do Campeonato Brasileiro. Em casa, recebe o Paysandu, precisando apenas de uma vitória simples para disputar a segundona do ano que vem. A equipe está na terceira colocação do Grupo C e, se vencer, encerrará entre os dois primeiros colocados, o que garante a vaga. Outro catarinense que entra em campo neste final de semana é o Avaí. O Leão da Ilha vai enfrentar amanhã o Cuiabá fora de casa e precisa vencer para continuar sonhando com a permanência na Série B. O outro representante catarinense na segundona, o Criciúma, que perdeu na última quinta-feira para o Ceará por 1-0, só joga na segunda-feira. O Tigre recebe no Heriberto Rilse o América Mineiro. No mesmo dia, só que pela Série A, a Chapecoense, virtualmente rebaixada, mede forças com o Atlético Paranaense na Arena Condá. Eram estas as informações de momento. Você continua na companhia de Amarildo Monteiro e o programa da Alegria, da redação Orly Ricardo.
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2: Vamos embora, minha gente, no programa da alegria. Boa manhã. Olha, a gente está dando um aviso de utilidade pública. Obrigado ao Rodrigão, nosso amigo lá de Lacerdópolis. Um acidente ali próximo à cascata que liga Joaçaba e Herval do Oeste. Então, quando o pessoal chega. Né, Joaçaba, Lacerdópolis, na SC-150, teve um acidente agora há pouco, né? E tá tudo bem com os passageiros, graças a Deus, né? Mas então, o pessoal dá uma reduzidinha, é bem na divisa, bem na ponte, Joaçaba, Lacerdópolis ali, entrada de Pato Roxo, né? Então, com calma, paciência, tá chovendo, a pista está escorregadia e a gente não pode ter pressa. Devagar também a gente chega, né? Ainda bem que tá tudo bem com os ocupantes, né, Rodrigo? Fico feliz com isso. Uma boa notícia. Carro se recupera, mas a vida não, né? Obrigado pela informação. Vamos aos ouvintes da Catarinense, fechando a participação de todo mundo. Oi, bom dia.
3: Bom dia, Marildo. Bom dia a todos. Ou fico sem participar ou posso errar, mas tenho que aproveitar hoje do menos a tarefada. Algum dia realmente não deu para dar atenção no rádio. Eu vou chutar na palavra segunda. Microfone. Posso não estar certo, mas estou ali para sempre aprender ainda. Abraço, tchau.
2: Quando eu faço a brincadeira completa e a palavra é o dia da minha vingança, galera. É o dia que eu me dou bem, porque vocês estão sempre me detonando nesse programa, acertando tudo. Hoje me vingarei de vocês. Legal. Quem vai falar comigo? Lúcia Appel, bom dia.
4: Bom dia, Marildo Monteiro, tudo bem?
2: Tudo.
4: É assim, a primeira palavra é operador. Se não tiver operador numa firma, algum lugar assim, como é que as máquinas vão trabalhar? Pode até ligar e tal, mas tem que ter operador. É Lúcia Appel Gonçalves, da linha Serra do Facão.
2: De maneira geral, a senhora está certa, mas nós estamos falando de rádio, tá? Então, já é uma outra conversa, né? E aqui são operadores de áudio. E os operadores de áudio são fundamentais nessa engrenagem chamada rádio. Sara, bom dia.
5: Marildo, tudo bem? É a Sara. Eu acho que uma das palavras é locutor.
2: Ah.
5: Tá bom, Marildo? Bom dia de chuva aí pra todos nós.
2: Valeu, bom final de semana de chuva, né? O Cissajim, bom dia.
6: Bom dia, Marildo Monteira, bom dia. Vou com todo mundo aí que estão falando locutor e transmissão.
2: Locutor e
6: transmissão. Eu ofereço o programa pra todo mundo que estiver ouvindo a rádio, pra vocês aí da rádio, pra minhas amigas, meus amigos lá de Jaburá.
2: Tá bom. Obrigado, queridona, tudo de bom. Tem mais gente aí, Eliseu, que entrou ali, aqueles que tem ali, não é nada de participação. Aí a gente fecha com eles, né? Daí a gente fecha, pode escutar, tem até o tempo do mundo. São 10h18, porque a gente vai estar fechando a participação do ouvinte, porque a gente tem que preparar o sorteio. Afinal, são mais de 2.000 pessoas concorrendo aos prêmios de hoje. A galera que participa do programa da Alegria e do Sestão da Catarinense, né? Então, nós queremos que você se dê bem. 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Vamos ver, meu caro Eliseu, aperta o play. Oi, bom dia.
7: Bom dia, Marildo Monteiro. A resposta à tua perguntinha é parceiro, porque sem parceiro a rádio não funciona. Meu nome é Eva Junges.
2: Valeu, dona Eva, ainda bem que a senhora lembrou de dar um nome aí, né? Oi, bom dia.
8: Bom dia, Marildo, tudo bem? Aqui quem fala é a Adriana. Eu queria responder a pergunta. Eu acredito que a primeira palavra é locutor. Um bom dia a todos.
2: Obrigado, querida. E assim encerramos, Eliseu. Mais um oi, bom dia.
9: Bom dia, Marildo, tudo bom?
2: Tudo.
9: Aqui é o Yuri, a palavra é operador.
2: Operador.
9: Tenha um bom dia.
2: Você também, querido. E assim, gente, fechamos a participação da galera. Felizes, contentes, agradecendo ao Visa, agradecendo ao Laboratório São Francisco. Quando eu voltar, já com todo mundo no sistema, faremos o sorteio eu e Eliseu Peruso e vamos contar a resposta também das palavrinhas que eu queria nesta manhã. Até segunda-feira no feriado. 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Valeu, galera. 10:20, já já tem mais pra você.

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7: Muito bem, meus amigos, 10 horas 26 minutos, equipe de jornalismo da Catarinense, equipe de eventos da Catarinense, está sempre em movimentação. 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
11: Estamos de volta em 97,3 nessa incrível manhã. Chove no Vale do Rio do Peixe. Eu avisei. Mas a gente vai voltar a recuperar um assunto que falamos aí por volta de 10 para as 10 sobre o acidente bem na divisa de Joaçaba com Lacerdópolis. Euclides Riquetti, nosso ouvinte, nosso amigo. Foi a segunda pessoa a chegar. Vamos prestar atenção no relato dele, porque isso é importante em dias como esse. Euclides, bem-vindo, bom dia.
12: Amarildo, oi. Euclides Riquetti. Eu fui o segundo a chegar ali no acidente. Eu estava vindo para Lacerdópolis. É assim, o acidente é bem na divisa de Joaçaba com Lacerdópolis. É, passou numa curva, a mulher estava dirigindo um HB20, ela rodopiou e foi bater do outro lado da estrada. Teve muita sorte que não veio nenhum louco naquela hora. Mas daí o caminhoneiro da cooperativa aqui da Colácia, ele indo aqui para lá, e ele já presenciou de distância, ele parou e foi lá. E eu cheguei, aí tinha mais um amigo com a esposa dele também, ajudamos a sinalizar. E agora há pouco eu consegui ligar para a central de operações, né, Polícia Rodoviária Estadual, e comuniquei, dei a localização e tudo. Na verdade, um monte de gente passa e, não, eu vou avisar. Mas não chega na fonte da informação. Daí, um funcionário da Viga ali, muito bacana até, que eles ajudaram a socorrer, ele disse assim, ó, liga no 198. Daí eu vim aqui no posto Mustang, aqui de Lacerdópolis, e liguei, falei com o comando ali estadual da PRE. Então, vamos aguardar a mulher, ela, uma filha adolescente e um menino de 8 anos. Aí ele estava ansioso, ele queria a bola que estava dentro do carro. Aí eu puxei assunto de futebol, pedi tal, onde ele estudava e tal, e conseguimos acalmar a situação, tá? Tá tranquilo, mas o que veio de louco, se não fosse esse rapaz do caminhão ir lá para cima e colocar os ramos verdes, teve carro que quase se bateu entre eles, eles não conseguem se segurar. Isso é muito sério. Esse rapaz da viga estendeu cones os dois sentidos da via, e tá tudo bem, só tá se molhando lá.
11: Obrigado, Euclides. É esse tipo de situação que a gente vê e presencia que temos que relatar em dias como esse. Cuidado, gente, com a estrada, né? Não é o caso dessa senhora. Ela rodopiou, deve ter pegado uma aquaplanagem, né? Ela vinha com a família, vinha devagar, vinha tranquila e foi. Mas quem anda em rodovias não precisa correr muito em dias como esse. Ela se torna muito perigosa, muito lisa, muito problema. Tem buracos, vamos com calma, porque devagar a gente também chega, né? E que bom que essas pessoas de coração bom estavam ali para dar o suporte a essa mãe e a essas duas crianças. São sinais, viu? São sinais que o pai nos mostra. Pessoas boas na hora certa, no lugar certo. E sempre que você presenciar um acidente, estenda sua mão em segurança, socorra, peça socorro, não se omita. Por favor. Seguimos em frente. 10h39, Eliseu Peruso Júnior.
13: Eu mesmo. Bom dia.
11: Bom dia. Tudo bem contigo?
13: Tudo certo, meu? Tudo tranquilo?
11: Tudo bem, tudo na paz. Como sempre, nós vamos sortear o cestão da Catarinense da semana.
13: É isso aí.
11: Primeiro, nós vamos sortear um churrascaço da comunidade católica de Estação Luzerna.
13: Boa.
11: Que segunda-feira, dia 12, realiza a sua festa em honra a Nossa Senhora Aparecida. Tem Santa Missa na Capela às 9:30. A retirada será a partir das 11:30 da manhã. O pessoal tem que levar pratos e talheres. Após 14 horas, toque musical, entrada franca vai animar a festa. Mas a Romaria de Aparecida sai da igreja de Luzerna e vem para a Estação Luzerna, como todo ano faz, e cada ano mais gente acompanha. Então nós vamos sortear agora um churrasco de 2,5 kg. O ouvinte tem que vir retirar até o meio-dia aqui na rádio, tá? Aciona a potência e vamos ver quem leva, Eliseu.
13: Número 252, Amarildo.
11: Muito obrigado, Eliseu. Número 252, deixa eu ver aqui na lista. 252, Dona Rose Ávila. Rose Ávila. Dona Rose Ávila, o Rose de Ávila, é a ganhadora. A senhora tem que vir na rádio e retirar até o meio-dia, tá, querida? E agora, o sonho de consumo, eu te confesso que até eu queria ter ganho esse kit aqui, viu, Eliseu?
13: Opa!
11: É uma cesta de produtos de limpeza magnífica, presente da Ecoville, que fica em frente ao Clube Cruzeiro, aqui em Joaçaba, beleza?
13: Show de bola!
11: O ouvinte vem na rádio com documento, pega a autorização, vai lá e pega todos os produtos, dá uma olhada e já compra mais. Se quiser hoje até o meio-dia, se não pode ser na terça-feira em horário comercial, tá? Aciona.
13: Número 34, Marido.
11: 34, ouvinte da semana. Deixa eu ver aqui, 34, 34. Dona Enir de Lázari. Parabéns, Dona Enir de Lázari, ganhadora da sexta presente da Ecovila em frente ao Clube Cruzeiro. E parabéns a Rose Ávila, que ganhou o churrascão da comunidade católica de Luzerna. É comunidade católica Estação Luzerna, né? Em Herval do Oeste, não vamos errar aí. Podem buscar até o meio-dia. E agora, como eu havia prometido, hoje é hora de sortear R$100. Vamos nessa?
14: Não, mas não vou.
11: De novo, vocês estão me dando nas costas, né? Por favor. Então, quanto à resposta, Eliseu, já que tu não quer colaborar com 50, a primeira palavra, eu disse aqui, tinha a letra C, tinha a letra O e poderia terminar com R. Olha só, só contei a resposta. O que tu acha que é?
13: A palavra correta é locutor.
11: Aê, galera, mandaram bem, locutor. A segunda palavra, essa era difícil, hein? Essa é um pouco mais difícil. Eu falei que ela começava com um F e tinha A no final. Que palavra é essa, hein?
13: Frequência.
11: Poxa vida, olha só, essa é difícil, hein? E a terceira palavrinha ficou mais complicada ainda. A palavra eu falei, ó, começa com a letra T, mas termina com A, com tio e letra O. Que palavra seria?
13: A palavra é transmissão.
11: Isso aí, essa ninguém acertou. O pessoal falou quase, né? Mas ninguém acertou. Obrigado pelo carinho, pela participação, valeu brincar, valeu sorrir com vocês. Eliseu, obrigado, amigão.
13: Valeu, Bruno, um abraço e até terça-feira.
11: Você, né? Eu até segunda-feira ao vivo de manhã no Programa da Alegria.
13: Não, mas eu tenho que estar aqui segunda-feira de manhã cedinho.
11: Então tá bom.
13: Tem compromisso.
11: A gente se encontra. Aperta o play e a gente volta já. 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
11: Isso aí, gente, catarinense, a sua rádio, a sua casa da alegria. Vamos juntos, né? Deixa eu mandar um oizinho para quem está comigo, chegando agora em 97,3, Garoa Fina, que cai no vale mais bonito do planeta. Daqui a pouquinho já celebraremos o seu aniversário. Não mandou ainda? Tem um tempinho para mandar, viu?

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8: 10h54, amigos e amigas, aquele abraço carinhoso, cheio de alegria para você. E agora vamos celebrar o seu dia.
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0: Aê, parabéns, felicidades, quero homenagear Cauê, que hoje está de aniversário e que amanhã ele estará de aniversário, não é hoje, não muda o dia, Marildo. Quem manda é a mamãe Ana Inês, a avó Lourdes, os irmãos Gustavo e Emanuel. Feliz aniversário, que Deus abençoe sempre. Arlindo, seu Arlindo, 85 aninhos, deve ser Arlindo Todescato, né? Não sei. 85 anos hoje, do neto Kleber Todescato e de toda a grande família, com muita alegria no coração. Seu Nicanor Rodrigues da Silva está de aniversário hoje, que Nossa Senhora Aparecida, a qual ele é muito devoto, continua abençoando a sua vida. O carinho é de toda a grande família. Parabéns, seu Nicanor. Também na agenda hoje, Leandro Carrer pelo aniversário, pais Pedro e Marilene Carrer, irmão Jonas, galera de Santo Antônio, se eu não tô enganado, né? A esposa Júlia, filhos Francisco e a pequena Cecília que vem aí. Tá louco, homem? É brincadeira, já vem vindo a Cecília aí? É neto que não acaba mais aí, seu Pedro. Muita saúde e felicidades a ele aqui em Santo Antônio, Lacerdópolis. Valeu, Leandro Carrer, que Deus ilumine, tá? Também Marinês está homenageando a filha Renata de Oliveira de Catanduvas, que está fazendo 18 anos hoje. Então, da mãe Marinês, do mano Ederson, com todo amor e carinho, parabéns pra você!
1: Parabéns pra você.
0: E hoje, a música de Roberto Carlos, que não precisa dizer nada, né? A sua bênção, mãezinha. Vamos ouvir.

0: Valeu, obrigado, mãezinha. Obrigado a você pelo carinho, parabéns, felicidades, muitos anos de vida, muita paz nesse coração. Agenda volta segunda-feira no Programa da Alegria. Vem aí o show de bandas na linda manhã de sábado.
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manhã. Esse é o show de bandas que está entrando no ar no programa da alegria para milhões de ouvintes espalhados pelo planeta Terra. Essa é a Catarinense, aquela rádio que tem o seu jeitinho. Ó, já vou falar de cara para não ter treta. Hoje eu vou sortear um cartão de churrasco de gado, um cartão de churrasco de porco e um cartão de churrasco de galeto para o almoço da festa em honra a Nossa Senhora nesse domingo, amanhã, na comunidade da Vila Remor, tá? Então, gado, porco e galeto. O ganhador deve retirar o cartão diretamente no local, então eu vou sortear às 11:30. A gente vai dar os nomes para a comunidade, você chega lá e apresenta. Olha, eu fui sorteado na Rádio Catarinense, tá aqui a minha identidade. Você retira o seu prêmio, beleza? Então capricha no áudio a partir de agora no programa da alegria e no show de bandas que começa assim, ó.

Sozinha, essa primeira música de grande sucesso do Rainha Musical, essa banda que hoje tá numa fase. Muito bem, meus queridos amigos e amigas, é sábado maravilhoso no Vale Mais Bonito do Planeta, com a Garoa Suave que Cai, amigo construtor para o acabamento da obra, escolha Bonato Materiais de Construção. 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

É isso aí, mais energia, mais carinho, mais tudo pra você na melhor rádio do sul do Brasil. 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Vem aí a festa em honra Nossa Senhora Aparecida, né? Amanhã, dia 11, na comunidade de Linha Encruzilhada, em Lacerdópolis, viu? Programação começa 8 horas com saída da procissão em frente à Igreja Matriz de Lacerdópolis, seguindo até a comunidade às 10. Santa Missa celebrada pelo padre Davi Finger, ao meio-dia aquele delicioso almoço com churrasco de gado, suíno, frango assado, salada, pão e doces, e à tarde, jogos e muita diversão para toda a família. 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Valeu, meus amados. Vamos em frente, né? Hoje não vou atender pedido musical aqui para a galera, né? Não vou atender, não vai ter tempo. Mas alguns a gente até vai rodar aqui, tá? Algumas músicas que estavam no playlist aí. Bom dia, Marildo, beleza? Tudo tranquilo? Eu queria oferecer o programa hoje em especial a Neide, a Alexandre e a Vanessa. Abraços a vocês. Quem mandou aí foi meu brother Wagner. Vai não, Fernando Azevedo, né? Obrigado, querido. Tudo de bom. E vamos arrebentar com Flávio Dalcin e Banda Ouro. Essa é das antigas, aí sim, né?

E aí, galera, ouvimos na Catarinense a música linda, O Pintor, Terceira Dimensão, 11:20 da manhã, que coisa mais linda essa música nossa, 11:20, daqui a pouquinho a gente volta com mais.

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0: Ah, combina mesmo. E aí tem aquela história. Pensa nessa aqui,
1: quais
0: ó.
1: Quais os direitos de um homem casado?
2: O homem casado tem só dois direitos. Um, saber que não tem direito. Dois, não abusar do direito que tem.
0: Entendeu, né? Então vamos lá. Ai, ai, ai, vamos juntos, 11:27. 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Já já tem o sorteio para a festa de amanhã na Vila Remor, galera. Amanhã tem festa na Remor, então, todo mundo convidado. E eu vou sortear 3 churrascos aqui pra turma, viu? Mas daqui a pouquinho tá encerrada a participação. Quem mandou, mandou. Quem não mandou, não manda mais. E agora, mandar um abraço pra Nelce Sagimi, ouvintona de todo dia, né, Nelce? Aquele abraço, bom final de semana pra você. E aqui sobe o som, então.

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4: Ai, Frozen. Mas não era pra entrar trilha agora, era pra uma piadinha, gente. Vamos contar uma piadinha aí, ó. Escuta só.
5: Você já pesquisou algum remédio na internet?
6: Já sim.
5: Pra quê?
6: Pra diarreia.
5: E funcionou?
6: Não, não deu tempo.
4: Miserável. Ai, ai, ai, eu não aguento esses caras. Então, chegou a hora do sorteio. Né, gente? Sem mais delongas neste programa, vamos lá. Deixa eu pegar aqui, valendo o primeiro sorteio, um churrasco de gado. Churrasco de gado, vamos ver quem vai ganhar o churrascão de gado, número 118. Deixa eu chegar no 118. Calma, galera, calma, não é assim que funciona o negócio aqui. É, aqui é complicado. 118 tá aqui, vamos lá.
7: Oi, bom dia. Eu gostaria de participar do sorteio aqui da festa da Vila Remor. É a Cleonice aqui do Jardim Dóia, Cleonice Aparecida da Silva dos Reis. Tô em casa hoje na faxina. E ouvindo vocês, com essa chuvinha maravilhosa, e gostaria de oferecer a próxima música. Gostaria de oferecer a próxima música para todos os ouvintes.
4: Brincadeira, tá de folga? Fala bastante, hein, dona Cleonice? Ganhou churra de gado, mais um. Parando, parando aqui, número 217, esse é o churrasco de carne de porco.
8: Bom dia, Marildo, tudo bem? Quero concorrer, churrasco aí da festa ali da Vila Remor. É a Luísa Elizabeth Farias.
4: Luísa Elizabeth Farias.
8: No mais, tudo de bom aí pra vocês da Catarina.
4: Obrigado, a melhor rádio agradece. Vamos agora, um galeto, um galeto recheadaço, é isso? Vamos ver quem vai ganhar aqui, parando o número 37. Deixa eu ver quem é.
9: Bom dia, Marildo, tudo bem? Aqui é Elaine Kruber. Gostaria de ganhar um kit vale churrasco da festa amanhã da Vila Remor.
4: Que beleza! Deixa eu pegar as palmas, galera. É isso aí! Se deram bem na fita, né? Os ganhadores do show de bandas. É isso aí. E agora vamos tocar uma musiquinha.

0: Meu amigo Alexandre, aquele abraço querido, obrigado pela carona, você toda a família aí, né? Desejo de uma manhã incrivelmente maravilhosa para todos vocês, tá? Tá aí São Francisco, amigo locutor das antigas, muito legal. Atenção, comunidade de Estação Luzerna, vem aí a 31ª festa em Romaria, a Nossa Senhora Aparecida, segunda-feira, dia 12, 8 horas, saída da Romaria da Igreja Matriz São João Batista, com destino à Igreja Nossa Senhora Aparecida em Estação Luzerna. Às 9:30 tem a missa campal, ao meio-dia aquele churrascaço de gado suíno e serviço completo de copa e cozinha, e às 2 horas tem matiné com a banda Toque Musical, com entrada franca, viu? Participe você e toda a sua família da 31ª festa e Romaria, a Nossa Senhora Aparecida, Nossa Mãezinha. Que lindo, gente. 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

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É semana que vem, então tá tudo em paz, né? Quero aproveitar a maior audiência da catarinense. Vem aí a tradicional festa em honra a São Rafael, domingo que vem, dia 18 de outubro, na comunidade de Santo Antônio, em Lacerdópolis. Programação começará às 10 horas com a Santa Missa e Bênção da Água. Ao meio-dia, delicioso almoço com churrasco, saladas e sobremesas que só aquele povo sabe fazer. As minhas amigas já começaram a trabalhar. E à tarde, jogos e diversões para toda a família. Faça a sua reserva pelo fone 99808-3594 com o Gabriel e celebre essa data especial. 99808-3594, viu? Santo Antônio Lacerdópolis te espera. O lugar de gente boa, aquela terra, né? Ó, seguinte, vou tocar uma música aqui bonita agora no show de manas. Mais uma. Só que daí eu peguei aqui uma música pra tocar. E aí o pessoal pediu Danúbio Azul. Aí eu disse, então tá, vamos achar uma música do Danúbio Azul aí, chamada Amei Antecipado. Então, vamos ouvir os meninos aí.

0: Bem antecipado, nossa, da Numezul, tá na hora de picar mula, galera, obrigado pelo carinho, obrigado pela audiência incrivelmente maravilhosa, a sua rádio catarinense e ao seu programa da alegria, o programa do amigão. Vem aí um final de semana de feriadão, bom feriado, se vai viajar, calma, paciência sem pressa. Segunda-feira estarei ao vivo de manhã aqui, celebrando Nossa Senhora Aparecida e o Dia das Crianças. Fica com a gente, vem aí a Santa Bênção, depois aquele programa maravilhoso e depois Carlos Henrique Roncalho e No Campo das Ideias.
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0: A santa bênção para Zenaide Piovesan, 91 anos, lá em Ibicarenda, sua vizinha e amiga, dona Terezinha Trevisol, de São Luís Gonzaga. Também para Cauê, que amanhã será de aniversário, da mãe Inês, Ana Inês, da avó Lourdes, irmãos Gustavo e Manuel. Seu Arlindo, 85 anos hoje, do neto Kleber Turescato e família. Para o seu Nicanor Rodrigues da Silva, de toda a grande família, com todo amor e carinho. Também a bênção para o Leandro Carrer, que hoje aniversaria, pais Pedro e Marilene Carrer, irmão Jonas, esposa Júlia, filhos Francisco e a pequena Cecília que está chegando. E também a santa bênção para Renata de Oliveira de Catanduvas, 18 anos, da mamãe, né? A mãe Marinês e do mano Ederson. Vamos à santa bênção do Santo Papa com fé.
2: Pai nosso que estais no céu, santificado seja o vosso nome, venha a nós o vosso reino, seja feita a vossa vontade, assim na terra como no céu. O pão nosso de cada dia nos dai hoje, perdoai-nos as nossas ofensas, assim como nós perdoamos a quem nos tem ofendido. Não os deixeis cair em tentação, mas livrai-nos do mal. Amém.

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14: Olá, muito boa tarde, sejam todos bem-vindos. A partir de agora, nós vamos oferecer aos ouvintes da Rádio Catarinense de Joaçaba, espalhados por esses cada vez mais bonitos caminhos do Rio do Peixe, uma das mais encantadoras regiões do estado de Santa Catarina, mais uma atração jornalística, mais um debate importante. Vamos evoluindo juntos, ampliando os nossos conhecimentos graças à comunicação. Esse é o 241º episódio do programa No Campo das Ideias, programa 241. E a proposta é de dar voz e vez às pessoas, instituições e empresas que promovem a diferença. No Campo das Ideias, garimpa também os responsáveis por iniciativas inovadoras, as personalidades que fizeram e que ainda hoje são protagonistas do desenvolvimento da nossa região, os jovens que revolucionam o mercado das startups com as ferramentas da inteligência artificial, nas mais diferentes frentes de trabalho do mundo virtual fora dele, os que idealizam uma vida melhor para si e para a comunidade onde vivem, os que alcançam sucesso nas mais diferentes áreas, fruto de talento e de muito trabalho. 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Meus amigos, o programa de hoje, em razão de agendas, nós estamos com ele gravado, tá certo? Não impede que você mande o seu ponto de vista aqui para a Rádio Catarinense. Nosso WhatsApp é área 49 984 377982, repetindo, 984 377982. Os serviços técnicos são de Cleiton Silva e Neri Schrader, com a direção geral de Nelson Paulo dos Santos. Eu sou o Carlos Henrique Roncalho, integro a equipe de jornalismo da Catarinense, sendo responsável pela edição e apresentação desse programa. Olha, hoje, dia 10 de outubro, sábado, é o Dia Mundial da Saúde Mental. Também o Dia Mundial contra a Pena de Morte e o Dia Nacional de Luta contra a Violência à Mulher. Amanhã, domingo, dia 11, se comemora o Dia Internacional da Menina, Dia Nacional da Pessoa com Deficiência Física, Dia Nacional de Prevenção à Obesidade. Pois, meus amigos, fiz questão de fazer coincidir a conversa de hoje com a pauta da Rede Feminina de Combate ao Câncer, que vive o seu Outubro Rosa, e a confirmação há dias atrás, tanto que começou esta semana, do novo diretor técnico do USC, Hospital Universitário Santa Terezinha. Evanilde Roden, presidente das Mulheres que Vestem Rosa, e o Dr. Márcio Tomasi, médico ginecologista, obstetra e mastologista, que por acaso tem se notabilizado como um dos grandes parceiros da rede, são os meus convidados. Dr. Márcio agora tem o desafio de desempenhar a função como diretor técnico do USC, uma atividade desafiadora, mas por demais relevante. Com eles nós vamos detalhar as parcerias, os serviços que são oferecidos e destinados às mulheres naquilo que se conhece mundialmente como um dos maiores programas de prevenção ao câncer. E vamos também falar sobre a incidência dessa patologia, do câncer do útero, das mamas, e ver como evolui a prevenção e os tratamentos. Enfim, muitos assuntos. Me permito então apresentar os meus convidados. Começo com a dona Evanilde Roden. Evanilde já está no seu terceiro período de gestão à frente da rede, cada período de 2 anos, já são 6 anos. Presidente Evanilde Roden, seja muito bem-vindo, boa tarde.
15: Boa tarde a todos os radiovintes, e gostaria de agradecer imensamente ao Roncalho pelo convite, sempre para a gente poder levar as informações, principalmente agora no Outubro Rosa, sobre o câncer de mama.
14: Muito bom. É professora aposentada, formada em pedagogia, habilitada em administração escolar, na rede há 12 anos e há 6 anos, como já falei, no comando da nossa rede feminina de combate ao câncer. Meu outro convidado, doutor Márcio Tomasi, seja muito bem-vindo. Boa tarde, Márcio, prazer revê-lo.
16: Boa tarde a todos. É sempre um prazer estar falando aqui na Rádio Catarinense, que é uma das rádios que eu acho que tem maior repercussão aqui na nossa região, né? Eu tenho uma memória afetiva muito grande da Rádio Catarinense. E sempre falar sobre a saúde feminina é uma coisa que eu sou apaixonado, né? Eu vivo em função disso. Então, o Outubro Rosa, ele é especial porque no outubro a gente lembra todas as ações que devem ser feitas no ano inteiro, né? para que a saúde da mulher seja sempre bem observada e bem tratada e organizada, né?
14: Muito bom. Ele é mestre em biociências e saúde da UNESC, como já disse, ginecologista, obstetra e mastologista, com doutorando em biociências e saúde também pela UNESC, diretor técnico do USP a partir dessa semana. Doutor Márcio, começo com o senhor. Sei que o compromisso assumido exige dedicação e tem muita responsabilidade. Lhe dou os parabéns ou fico na torcida para que tudo dê certo com essa nova função?
16: Pode me dar os parabéns, porque apesar de ser um desafio grande, também é um prazer assumir essa função.
14: Ótimo.
16: Porque o Hospital Universitário Santa Terezinha, ele vai cada ano mais se consagrando como uma referência na região. Então, existem muitos desafios quando se fala em saúde que vão ter o seu caminho final no UST. Então, eu vejo, fazem 26 anos que eu trabalho como médico aqui em Joaçaba, então nesses 26 anos eu vejo a progressão do hospital e vejo como ele aumentou de complexidade e como ele aumentou a resolutividade. Nós temos muitos problemas e esses problemas eles acabam geralmente no UST porque o UST acaba sendo reflexo de toda a saúde na região, né? Então, e também na saúde nacional e na saúde da população de modo geral. Então, se nós temos um lugar onde o povo é acolhido, é no UST, né? Então, poder participar da melhoria desse local, né? Porque desde que eu cheguei aqui, o UST sempre prestou um trabalho de excelência, né? Claro que, ano após ano, esse trabalho de excelência ele vai sofrendo modificações e ele vai tendo que ser modificado, vai ter que ser sendo alimentado. Nem sempre a gente consegue o melhor, mas a gente sempre tenta fazer o melhor, né? Então, eu sempre digo que o UST ele foi construído a várias mãos. Então, agora, em outubro, ele faz 80 anos, né? O UST faz 80 anos. Então, são 80 anos que esse hospital vem sendo o socorro da população, né? Existem muitas deficiências, muitas coisas que a gente tem que trabalhar, como tudo nesse país, né? Mas ele também tem uma resolutividade muito grande, né? Os hospitais ao redor se socorrem aqui, as pessoas daqui se socorrem no hospital.
14: Virou uma,
16: né,
14: referência, né?
16: E cada vez mais a gente tem mais demandas, a gente tem mais coisas e eu, como diretor técnico, eu quero poder contribuir com a melhor.
14: Eu já, né, em outra oportunidade, o entrevistei na condição de diretor clínico. O que difere? Qual a diferença entre direção clínica e essa direção técnica, digamos assim?
16: Então, o diretor clínico, ele é o representante da classe médica dentro do hospital, ele é eleito pelos médicos, né? E ele tem uma função de brigar pelas condições de trabalho médicas dentro do hospital. E o diretor técnico, ele é um cargo de confiança da administração do hospital e ele é responsável por gerir a parte operacional técnica, né? Então, auxiliar o diretor clínico na manutenção da parte técnica, né? Então, desde os equipamentos, como é feito esse atendimento, toda a parte que envolve o trabalho, como a manutenção desse trabalho na parte técnica é responsabilidade do diretor técnico, né? Então, auxiliar as pessoas da administração de como fazer da melhor forma aquele atendimento acontecer.
14: Muito bom. Deixa eu mandar um boa tarde especial para Linda Mirsek. Ela disse que ia nos ouvir no interior de Pernambuco, lá onde o seu irmão produz frutas, já o entrevistei aqui também. E enquanto ela chupa uma manga, a melhor manga do Brasil, que é de lá, nós vamos falando do hospital. Ela que deposita muita confiança no seu trabalho também, doutor Márcio, a parceria é muito boa. E o senhor chega, já vou lhe ouvir, tá, Ivanilti? Mas o senhor chega, e pelo que eu sei, com um desafio de ao máximo humanizar o hospital. O que que é isso?
16: Na verdade,
14: o hospital é desumano, por acaso?
16: Não,
14: não, né?
16: Na verdade, a medicina, de modo geral, ela caminha a passos largos em termos de tratamentos, em termos de medicamentos, né? Toda a parte farmacêutica, toda a parte de equipamento. Só que tem uma questão que também caminha a passos largos, que é o paciente. Que toda essa estrutura que a gente cria, ela tem um objetivo, que é o paciente. Então, quanto mais tecnologias, quanto mais medicamentos, quanto mais formas de enfrentar a doença a gente tem, a gente tem um paciente. Então essa visão do ser humano, ela cada vez mais tem importância na medicina. Então, apesar de a gente ter milhões de técnicas, milhões de tratamentos, a gente sempre tem que lembrar que a gente tem um paciente e que esse paciente, ele é o fim de tudo aquilo que foi criado. Então, na medicina de modo geral, hoje a gente trabalha com medicina individualizada. Então, a humanização do atendimento não é nada mais do que você lembrar que tudo que é feito para aquele paciente específico, né? Então, se a gente tem um quadro de enfermagem, se a gente tem um quadro de pessoas que trabalham na limpeza, se a gente tem um quadro de pessoas que trabalham no administrativo, se a gente tem um quadro de pessoas que trabalham na lavanderia, na cozinha do hospital, todos estão em função de um que é o paciente, né? Então, essa visão de que nós temos que nos empenhar para tratar cada ser humano da sua forma individual é talvez uma das grandes cartadas que a medicina tem, porque nós estamos cada vez mais desenvolvendo drogas individualizadas, tratamentos individualizados, exames individualizados, e a nossa atenção como profissional, ela também tem que ser individualizada.
14: Certo.
16: E isso faz parte da humanização. Nós vamos tratar um ser humano, né? Eu acho que seria isso.
14: Vamos observar o Hospital USP nesse momento, a sua realidade. E a partir daí eu formulo aqui uma questão. Qual é o maior desafio? O que o senhor gostaria de deixar como marca? Aquilo que o senhor já formatou na sua mente como a mola propulsora do seu trabalho, o que o senhor gostaria de deixar marcado?
16: Na minha visão, o USP teve um progresso, né? Então a gente chegou num ponto agora que nós temos uma limitação, que é o espaço, né? Então nós chegamos numa limitação. A gente tem um corpo clínico extremamente capaz, a gente tem condições de dar uma assistência muito boa, mas nós temos uma falta de espaço. Então ele foi evoluindo, a gente foi ajustando aqui, ajustando ali, puxando para lá, puxando para cá. E agora essa nova administração, ela estabeleceu um plano diretor, né? Esse plano diretor, ele foi feito uma avaliação para que a gente veja o hospital em mais ou menos 3 décadas, né? Em 30 anos.
14: 30 anos para frente.
16: E dentro disso fazer um plano de ação para que isso aconteça.
14: Isso,
16: né?
14: Foi uma motivação para
16: isso,
14: o senhor?
16: Isso foi uma motivação. Porque eu acho que agora a gente a minha ideia é agora a gente fazer um alicerce. Então a gente acertar tudo o que puder ser acertado dentro desse hospital, que é como se você fosse fazer uma construção, você vai fazer a base, né? Você vai fazer o alicerce. E em cima dessa base que nós vamos crescer. Então agora seria alinhar o hospital dentro de de uma organização que a gente possa tirar o melhor do que a gente tem. Uhum. Quando a gente estiver com tudo organizado, aí a gente cresce.
14: Ainda na última quinta-feira pela manhã, eu passando ali de frente ao USP, eu vi da dificuldade. Quando a gente fala e o senhor fala em espaço, não é só a questão das dependências do próprio hospital. No entorno também gira um processo complicado de trânsito e de estacionamento. Doutor Márcio, diante desse plano diretor que o senhor invocou aqui, trouxe à tona, eu posso colocar um ponto de vista de pessoas que eu tenho ouvido, que acham que o USP deveria mudar de lugar?
16: Então,
14: essa é uma possibilidade real?
16: Eu brinco que a gente construiu vários castelos de areia, né? Então, você planejava uma coisa, mais ou menos construía aquele projeto, aí vinha uma onda e levava o nosso castelo.
14: Certo.
16: De todos os castelos de areia que foram construídos, eu acho que esse projeto que foi implementado por essa administração é o que tem a melhor viabilidade.
14: Opa.
16: Ele é um projeto audacioso, mas é um projeto na medida certa. E ele vai resolver, inclusive, a questão de trânsito, porque ele tem um formato que vai ligar duas vias da

0: ordem e de um plano, né? Então, e essa sistematização de você crescer organizado, que eu acho que vai ser a grande jogada. Isso vai fazer com que a gente melhore o acolhimento, né? Nesse processo tem a subida da oncologia lá perto da radioterapia. Uhum. Então, vamos dividir a parte ambulatorial da oncologia, né? Que é a parte onde a pessoa vem consultar, onde a pessoa vem fazer a quimioterapia, onde a pessoa não fica hospitalizada. Então, essa parte ambulatorial, ela vai lá para cima, lá tem um espaço bom, tem estacionamento e vai sair do meio da cidade, né?
1: Certo.
0: E os casos que necessitarem de internação...
1: Para cima, onde o senhor fala?
0: No campus 1 da universidade,
1: certo.
0: Onde
1: okay.
0: A gente tem o Poli Novale.
1: Certo.
0: Do outro lado da rua, a gente tem a radioterapia.
1: É verdade, já vi, sim.
0: E nos fundos da radioterapia vai ter tem um terreno onde está sendo construído 8 pavimentos, são 4.500 metros quadrados, onde vai ser implementado a oncologia, o ambulatório de oncologia. Então, toda a parte de atendimento em oncologia, que hoje a gente não consegue dar um atendimento, vamos dizer assim, com a qualidade que a gente desejaria, por causa do espaço ali da oncologia, ele vai lá para um espaço mais amplo, mais ambientado, com mais aconchego, vamos dizer assim, para essa paciente nesse momento tão difícil. Então, tirando ali, a gente já vai ficar melhor nesse aspecto de fluxo.
1: Vamos continuar essa conversa, que é uma conversa interessante. Eu acho que todo ouvinte da Rádio Catarinense, não só daqui da cidade, de toda a área, afinal o hospital tem essa característica regional, está interessado em saber o futuro do USP, como é que serão os próximos anos, e é bacana estar conversando com o diretor técnico quando ele tem essa consciência de que é preciso programar o hospital para daqui a 30 anos, 3 décadas pelo menos por baixo, né? Já voltamos, primeiro intervalo.

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2: Estamos de volta aqui na Rádio Catarinense nesse sábado, dia 10 de outubro. Estamos já no início de um feriadão, né? Com o programa No Campo das Ideias, recebendo hoje os nossos convidados, a dona Ivanilde Roden, que é a presidente da Rede Feminina de Combate ao Câncer. Eu, em homenagem à Rede Vinde, e Rosa hoje também. Não sei se você notou, Ivanilde. Foi intencional
3: mesmo. Sim, foi intencional.
2: Foi intencional.
3: Foi intencional. Muito bem.
2: Dar um apoio. Aliás, Ivanilde, eu tenho falado uma coisa e algumas pessoas acham que é ousado demais, é grande demais. Mas eu tenho batido nessa tecla faz anos, não só aqui, mas também de onde eu venho, de que a Rede Feminina de Combate ao Câncer é um movimento tão importante, tão bacana, que envolve a mais alta dosagem de solidariedade, né, e voluntariado, né, que ela merecia um prêmio Nobel.
3: Também acho, porque a gente faz um trabalho voluntário. Nós aqui na Rede Feminina de Joaçaba temos só duas funcionárias contratadas, que é a Solange,
2: é
3: a nossa
2: enfermeira,
3: e a nossa secretária. O resto nós estamos em torno de 50 voluntárias. Então o nosso trabalho é totalmente voluntário.
2: Mas eu tenho uma dúvida em relação a esse meu pensamento. A rede é um movimento mundial ou é só no Brasil?
3: Sim, ele é um movimento mundial que ele surgiu lá nos Estados Unidos.

0: Unidos, né? E no Brasil também, e aqui em Santa Catarina especificamente, as nossas redes estão em 85 municípios. Nossa. Agora. Uhum. Então, elas estão em vários municípios e a gente trabalha essa parte de humanização também do paciente, que às vezes o médico, o hospital não dão conta. A gente faz visitas no hospital, a gente recebe. Sim, também. Imagino. O pessoal que está em tratamento, muitas que já fizeram o seu tratamento, continuam frequentando. Nós temos um grupo de apoio que funciona nas terças-feiras, que o pessoal frequenta. Uhum. E mais diversas outras atividades que eu posso citar, né, que a gente faz para as pacientes.
1: Estando em 85 municípios do estado, isso não quer dizer que os municípios satélites a essas cidades não aproveitam do trabalho de vocês. Vocês atendem todo mundo, né?
0: Sim, se por exemplo nós aqui estamos localizados em Joaçaba.
1: Certo.
0: Como Ervaldo Oeste é ao lado, a gente atende Erval.
1: Claro,
0: também.
1: É isso que eu imagino.
0: Então, e se vier um paciente, por exemplo, lá de Erval Velho ou de qualquer outro município, Ibicaré, e precisar de um atendimento, uma orientação, a pessoa nunca sai sem orientação lá.
1: Muito
0: da rede.
1: Bom. A gente atende. É grandioso também. Demais esse movimento. Nós vamos voltar a conversar. Doutor Márcio, eu faço questão de voltar ao tema desse plano diretor. Isso também me deu assim uma expectativa grande, porque a gente tem falado nas rodas, nas conversas entre amigos, essa questão, até se aventou a possibilidade de levar o USP para a faixa asfáltica da 282, até pensando nessa função regional que tem e nesse movimento, né, que por consequência encontra um trânsito já complicado em Joaçaba e com isso sofre toda essa demanda. Bom, vamos voltar um pouquinho mais a respeito da localização. Ou seja, o hospital deve continuar onde está, o plano diretor prevê a permanência ali, mas a utilização das duas áreas é aquela parte de cima, onde as pessoas estacionam, onde existem alguns serviços prestados, e a parte de baixo, onde funciona praticamente o hospital todo, né? Então, eu gostaria de entender mais, o senhor falou num prédio de 8 andares, como é que vai ficar esse hospital quando pronto?
2: Na verdade, o que que acontece? Conforme nós vamos tendo a demanda, então esse plano diretor, ele vai servir como um guia,
1: certo,
2: né? Então a gente tem um objetivo, né? Conforme vão vindo as demandas da região e que a comunidade tiver interesse, a gente vai seguindo esse plano diretor.
1: Certo.
2: Então, no final do plano diretor, que seria concluído esse prédio, né? Então, claro, gradativamente a gente vai melhorando os setores conforme as necessidades vão acontecendo. Hoje a gente tem uma necessidade de alguns espaços, né, de ampliar algumas coisas, então talvez vai se dando um pontapé inicial com um X ampliação.
1: Certo.
2: Mas essas ampliações, elas vão ocorrer sempre com aquela meta. Diferente do que a gente fez até hoje, que as ampliações eram feitas conforme a demanda, mas sem um plano organizado. Então, o objetivo do plano diretor justamente é isso.
1: Era
2: é organizar
1: medidas
2: o projeto.
1: Medidas paliativas, né, que eram
2: isso.
1: tomadas. Né?
2: Então, daí a gente vai conseguir crescer num lugar só. Então, nós temos o problema do trânsito. Então, aquele local que é o estacionamento do hospital, ele faz uma ligação entre duas vias, né?
1: Certo.
2: Entre a 13 de maio e a rua Lineu Bonato, que é aquela travessa que vem ali no hospital na parte de imagem. Então, o estacionamento ligando, a gente consegue fazer uma via interna, e essa via interna consegue agregar um estacionamento para ambulâncias e tal, e a gente conseguir fazer a entrada do
1: Nossa,
2: hospital ali.
1: Ótimo.
2: Então, talvez esse vai ser o primeiro passo e o primeiro grande acontecimento, vamos dizer assim, para o lançamento desse plano diretor.
1: Uhum.
2: Conforme for indo a parte financeira, conforme for indo as partes assistenciais, conforme for indo as necessidades de ampliação do hospital, a gente vai ampliando para isso aí, né?
1: Muito interessante.
2: Então, a gente tem também em conjunto o anel viário, que já está sendo bem falado, né?
1: Claro.
2: Então, o anel viário, ele também vai trazer uma melhoria do trânsito para a cidade, né? E isso também vai ter um acesso melhor ao hospital, porque o anel viário vai proporcionar uma via melhor. E o hospital, aonde ele está, nós já temos muitos processos que estão organizados ali, e que talvez, se a gente fosse tirar para fazer em outro local, a gente ia ter muito mais demora, muito mais empenho.
1: Entendi.
2: E o dinheiro vai ser melhor organizado nesse processo, entendeu?
1: Doutor Márcio, eu sei que vocês têm hoje capacidade de leito, 218 leitos.
2: É, a gente tem 218.
1: O que que o hospital precisa hoje e o que necessitará nessa projeção futura?
2: Então, na verdade, a ideia, né, o que a gente fez de serviços, então, para o hospital crescer, para mudar de um patamar que ele está hoje, que hoje ele é um dos hospitais mais produtivos do estado. Inclusive, nós temos hospitais grandes na capital que não tem a produtividade que a gente tem aqui.
1: O que você chama de produtividade?
2: Produtividade é o atendimento de pacientes por leito, né? O número de cirurgias e o número de pacientes que saem finalizados, vamos dizer,
1: sim,
2: assim,
1: sim,
2: o tratamento.
1: Sim.
2: Né? Então, ele é um dos hospitais que tem a maior resolutividade. Né? Então, o paciente chega com o problema, até resolver o problema, ele tem uma eficácia maior do que muitos outros hospitais e também a quantidade e o número de procedimentos que é feito.
1: Mas
2: né?
1: O senhor falava mesmo da evolução dos leitos, vamos
2: então,
1: ver.
2: Então, aí de 218, o ideal hoje para a gente ter um hospital que seja de um porte grande e organizado seria em torno de 430, 450
1: Nossa.
2: Leitos, né? Por quê? Porque você vai dividir em grandes áreas, então tem toda uma sistemática, né? E essa demanda é uma demanda que foi projetada, foi calculada e foi vista que seria necessário nesse processo. Claro que nós não vamos anoitecer com 218 e amanhecer com 450.
1: Claro.
2: É um processo que, vamos dizer assim, organizado para isso, né? Então, a gente vai crescer com uma direção. Não vamos mais crescer desordenadamente. Nós vamos crescer num plano. E esse plano vai acoplar todas as mudanças que acontecem aqui no meio oeste.
1: Quando
2: né?
1: o senhor falou antes que em 80 anos é a primeira vez que se coloca uma coisa dessa forma projetada, ou seja, pensando nas três próximas décadas, com organização, né?
2: Sim.
1: Porque senão é gambiarra em cima de gambiarra, né?
2: Sim.
1: Mais ou menos assim.
2: É, porque daí você fica sempre correndo atrás da máquina,
1: sim.
2: né? Você tem o problema, aí você corre para resolver o problema. Então, a ideia do plano diretor é você prever os problemas e já previamente estar organizado para dar assistência para aquilo. Então, conforme a gente vai vendo que essas demandas que a gente imagina hoje que vai ter se concretizem, antes delas se concretizarem, a gente já vai estar com o plano para acomodar aquilo. Então,
1: uhum.
2: é mais ou menos essa a visão do plano
1: uhum.
2: diretor. Então, foi feita uma reunião com vários empresários, com membros de sociedades e tal, e ali foi montado, junto com uma equipe de arquitetura hospitalar, um plano para que isso acontecesse, né? Então é isso que está mais ou menos acontecendo
1: agora.
2: Quer dizer,
1: nasce um projeto do conceito de um grande número de pessoas que habitualmente são colaboradores e tem tudo a ver com a saúde, digamos assim.
2: Isso mesmo.
1: Com o hospital.
2: Uhum.
1: Então é uma situação bem interessante.
2: E claro que com a universidade também, né?
1: Claro.
2: Então a gente tem toda a parte do ensino que vem pela UNOESC, né? Então
1: uhum.
2: embora o hospital e a universidade não sejam totalmente ligados, eles são administrados pela mesma fundação, mas são duas mantidas, né?
1: Uhum.
2: Mas eles têm a face de ensino que se interliga. E isso também é uma coisa boa, porque você consegue crescer para áreas de conhecimento, para pesquisa, para um monte de coisas que melhoram a saúde, né?
1: Essa relação, já que você falou em pesquisa, essa relação do hospital em si com a universidade é uma coisa muito interessante, né? Eu acho que talvez tenha sido um dos grandes momentos da saúde de Joaçaba, foi quando a universidade se interessa pelo hospital e vice-versa, né?
2: Uhum.
1: Houve um casamento perfeito aí. Até que ponto o hospital pode ser, porque a gente sabe que a universidade serve o hospital, até que ponto o hospital pode servir a universidade na condição de hospital escola, por exemplo, para dar toda a vazão que os cursos de medicina precisam?
2: Na verdade, hoje o hospital é o campo de estágio não só da medicina, né?
1: Sim.
2: Da enfermagem, da nutrição, de farmácia, de todos os cursos da área da
1: pois
2: saúde.
1: É, mas isso também tem uma tendência a crescimento?
2: Com certeza, porque à medida que você vai aumentando a complexidade, você vai conseguindo suprir esse mercado. Hoje, por exemplo, o hospital tem residência médica, né? Então,
1: uhum.
2: uma grande falha, uma grande dificuldade que a gente tem é médicos especialistas, né?
1: Exatamente.
2: Então, cada vez mais você é cobrado mais conhecimento de algumas áreas específicas, né? Então, nós temos em clínica médica, clínica cirúrgica, nós temos em ortopedia, em imagem, né, em radiologia, em ginecologia e obstetrícia, em neurocirurgia. Deixa eu ver se não escapou nenhuma. São as residências que a gente tem hoje. Hoje a gente entrega diploma de especialista para essas pessoas. Então, a gente tem uma dificuldade muito grande, por exemplo, de ginecologista.
1: Sim.
2: Agora nós estamos com as primeiras duas residentes, né, que vão fazer 3 anos de especialização no hospital. Então essas meninas, elas vão sair de lá com o título de ginecologista e obstetra. Então, toda essa estrutura de aprendizado é do hospital, né? É feita pelo hospital.
1: Sim.
2: E os acadêmicos, que são os alunos da UNOESC, que eles acabam, junto com as especialidades, eles acabam aprendendo também e acabam crescendo junto com isso.
1: É uma relação muito interessante.
2: Então é uma simbiose realmente, né? Então a universidade precisa de campo de estágio, o hospital precisa passar esse conhecimento, porque ele precisa de funcionar, de pessoas que trabalhem no hospital adiante, né? Então a gente acaba se retroalimentando, né?
1: Muito bom. Estava lembrando agora, o senhor estava falando, que sábado passado, aqui mesmo nesse horário, eu estava com acadêmicos do curso de medicina aqui, que integram, criaram um grupo chamado Gira, né? Que leva alegria até os quartos e apartamentos, as pessoas estão internadas, o que eu achei muito bacana. Essa coisa faz parte desse princípio da humanização, né?
2: Sim.
1: Não resta dúvida. Vou fazer então mais um intervalo e a gente já volta em seguida com a sequência de o No Campo das Ideias, o sábado, dia 10 de outubro. Hoje o programa, como eu já disse, pela agenda, ele está gravado, não impede que você, no entanto, participe aqui com a gente. Desde o seu ponto de vista, sempre é muito bem-vindo a sua participação. Já voltamos.

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2: Estamos de volta aqui na Rádio Catarinense, sábado, dia 10 de outubro. Hoje o programa No Campo das Ideias, conversando com o Dr. Márcio Tomasi, que é médico e que é hoje o diretor técnico do Hospital Universitário Santa Terezinha, o nosso USSE, e também a dona Ivanilde Roden, que é presidente da Rede Feminina de Combate ao Câncer. Ivanilde, o doutor Márcio é um parceirão, além de amigo, é um parceirão, né?
3: Com certeza, o doutor Márcio é um parceirão, a esposa dele, a Patrícia, também. A Patrícia fez parte da primeira diretoria da Rede Feminina, eles sempre foram nossos parceiros. Inclusive, essa semana nós tivemos um acontecimento lá no auditório
2: do palestra,
3: uma,
2: né?
3: Palestra,
2: pois é.
3: Onde o doutor Márcio esteve lá. E foi muito bom as orientações e esclarecimentos em termos de tratamento. E a gente teve os alunos da sexta fase de medicina que também vão para o campo de trabalho agora, e que foi muito importante essa troca entre o pessoal. A gente sempre está com uma parceria entre...
2: Essa relação é muito importante para vocês.
3: É muito importante, né? Para nós. Uhum. E eu acredito que para eles também.
2: Em quantas vocês são hoje na Rede Feminina de Joaçaba?
3: Voluntárias, nós somos em torno de 50.
2: 50.
3: Voluntárias.
2: É um número bom, já foi maior?
3: É um número bom, a gente poderia ter mais, inclusive pessoas mais jovens um pouco, porque a gente demanda de várias coisas para a gente fazer acontecer alguns projetos e tal.
2: Uhum.
3: Mas, enfim, a gente consegue fazer acontecer com aquelas que a gente tem.
2: Sim. Tá? Eu queria saber... tem muitas mulheres que hoje integram a rede que já tiveram esse problema, essa patologia, problema de câncer, que se acharam de forma na gratidão de prestar algum serviço voluntário, ou isso não existe?
3: Sim, com certeza.
2: Tem?
3: Várias, que inclusive são voluntárias, que tiveram problema e conseguiram melhorar e que hoje prestam trabalho como voluntário.
2: Uhum.
3: Então, tem várias pessoas que fazem esse trabalho de voluntariado.
2: O mês de outubro para vocês é um mês muito corrido, a gente sabe, vocês prestam muito serviço. Que tipo de serviço vocês fazem em outubro, especificamente? Sei que vocês vão nas empresas, inclusive?
3: Sim. Em outubro a gente intensifica os nossos trabalhos. A gente vai em várias empresas fazer palestras para os funcionários, né? E também em escolas. A gente não faz só em outubro, às vezes a gente faz nas escolas, por exemplo, nós já começamos em setembro a fazer algumas palestras. Então, isso é bem importante também, falar sobre a prevenção, sobre a vacina, né, do HPV.
2: Uhum.
3: E é bem interessante esse trabalho. Então, a gente desenvolve esse trabalho para esclarecer as pessoas, para que elas busquem a prevenção, busquem fazer os seus exames. É bom sempre lembrar. Em outubro, quando o pessoal vê as meninas de rosa, elas já lembram que tem que fazer os seus exames e se cuidar. E não é só em outubro. Nós temos o novembro azul também, que é para os homens. Então é interessante que a gente sempre lembre isso e que as pessoas tenham esse cuidado com a saúde.
2: As mulheres têm muito mais cuidado, né, com a saúde. O homem é meio relapso,
3: os homens,
2: meio
3: eles são
2: relaxadão.
3: Um pouco mais resistentes a se cuidar e a ir atrás de fazer os seus exames. Mas a gente lembra eles também, nas empresas que a gente vai falar, a nossa enfermeira sempre enfatiza a importância de cuidar da sua saúde.
2: A gente,
3: né?
2: Da mídia, nós da imprensa, sempre fomos também parceiros da rede, sempre divulgamos as coisas aqui, né, o serviço de vocês, e sempre fizemos campanhas no sentido de que as mulheres desmistificassem qualquer problema, qualquer tabu, e buscassem o atendimento. Ainda existe algum tabu que impede que as mulheres procurem, por exemplo, vocês lá?
3: Sim, ainda existe.
2: Ainda tem?
3: Tem muitas pessoas que têm dificuldade para ir fazer os seus exames. Tem vergonha, tem medo.
2: Medo.
3: Então a gente tem que trabalhar essa pessoa para que ela entenda que é interessante ela fazer o seu exame. Porque se ela descobrir um probleminha que ela tem no início, ele é tratável e é bem mais fácil do que depois ter um problema mais sério.
2: Doutor Márcio, isso é uma realidade, né? A ação precoce, ela determina uma evolução melhor do tratamento. Me fale um pouquinho dessa situação.
4: Com calma, eu vou pedir para falar um pouquinho em relação à rede.
2: Por
4: rede,
2: favor.
4: Ela é uma... elas trabalham o ano inteiro. A gente lembra mais delas no outubro e no novembro, porque são duas campanhas mais estruturadas, sim, né? Mas em qualquer evento que se fala de saúde, a rede está, e durante o ano existem muitas mulheres que colhem o preventivo lá na rede, existem mulheres que, quando estão às vezes muito preocupadas com a situação delas de câncer, elas vão lá às vezes com uma desculpa de alguma coisa, encontram alguém para conversar, dividem o problema delas, se tornam acolhidas, sabe? Eu, sim, canso de falar para as pacientes, olha, vai lá no AMU, lá no último andar, vai lá na rede e conversa com as meninas lá, que elas vão te mostrar algumas coisas. Vem outra paciente, porque ela acaba sentindo, sabe, o pertencimento de ter, isso, mais pessoas que passaram, sim, por aquilo e que estão bem e tal. Então a rede, ela é muito importante no acolhimento da paciente, que às vezes no dia a dia do hospital e do tratamento, a paciente fica um pouco meio perdida, e lá ela se sente
2: um efeito psicológico,
4: ela se sente junto, né? Então esse trabalho da rede, ele é muito importante, e elas sempre estão presentes em tudo que é lugar, em tudo que é o ano inteiro. Então a gente lembra muito no outubro rosa, no novembro azul, mas a rede trabalha o ano inteiro, elas têm função o ano inteiro. E assim, são pessoas que vão porque gostam mesmo, porque
2: é verdade,
4: elas não têm,
2: né,
4: ganho financeiro nenhum. O ganho mesmo é de poder servir, né? Então isso é uma coisa muito nobre, eu acho, das voluntárias da rede. E eu vejo isso e sou um admirador do trabalho delas, porque realmente faz a diferença para muitas pacientes.
2: Doutor, né, Márcio, como ginecologista, obstetra e mastologista, qual é a área que mais ocorrem esses incidentes, essas questões envolvendo o câncer? É ginecológico? Das mamas?
4: Então, assim, o câncer que mais atinge as mulheres mais gravemente é o câncer de mama. Então,
2: certo,
4: ele é o primeiro câncer em mortalidade nas mulheres, né? Então, cada vez mais, até pelos hábitos de vida, pela mudança, pelo estresse, pela diminuição do número de filhos, pelas demandas sociais da mulher, a gente sabe que tem um aumento do câncer de mama. O que a gente observou é que nas últimas décadas a mortalidade por câncer de mama, ela não aumentou. Então, como aumentou a incidência e não aumentou a mortalidade,
2: opa,
4: a gente caracteriza como se houve uma melhora na assistência. Então você diminuiu a mortalidade, que deveria ter aumentado proporcionalmente
2: porque,
4: ao número de casos.
2: Paradoxalmente, apesar de matar mais, é o de mais fácil tratamento, ou não?
4: Sim, dependendo de quando for feito
2: isso,
4: o diagnóstico. Então,
2: claro,
4: por isso que é importante. Existem duas formas de prevenção. A gente chama prevenção primária, que é você não ter o evento, não ter o câncer, que é aquilo que a gente orienta de atividade física, se alimentar bem, cuidar do seu estresse, não estar muito estressado, fazer atividades prazerosas, ter um bom convívio familiar, são tudo coisas que previnem a gente de câncer. Isso se chama prevenção primária, que é não ter o câncer.
2: Certo.
4: E a prevenção secundária seriam medidas que façam com que, se você tiver, você faça um diagnóstico precoce. Então, os tumores que são diagnosticados em nível 1 e 2, eles têm, assim, 85% a 90%,
2: nossa,
4: de chance de cura,
2: uhum,
4: né? Os de nível 3 e 4 já diminui essa chance. Então, nós conseguimos fazer hoje, com os métodos que a gente tem, um diagnóstico precoce. Então, mas a mulher tem que estar consciente de que ela tem que fazer uma consulta anual, que ela tem que respeitar os prazos de fazer a mamografia, que a mamografia é o melhor exame de rastreio para detecção do câncer de mama.
2: É mesmo?
4: Sim. Mesmo que na mamografia você não consiga ver o câncer, ela vai dizer, você não é uma paciente elegível para ver na mamografia. Então, nós vamos solicitar um ultrassom. Então, a mamografia, ela orienta, além de fazer o diagnóstico, ela orienta se aquela paciente é para aquele exame ou não. Então, a mamografia é o padrão ouro para as mulheres se basearem em como vão fazer a prevenção delas para câncer de mama, né? Então, existem as sociedades que preconizam que a gente faça após os 40 anos anual, existem algumas outras instituições que falam dos 50 e 69 anos, né? Aí a gente tem que ver se a paciente tem risco hereditário, então se tem familiares com câncer de mama, aí ela tem que ter uma atenção maior. Então, hoje nós temos acesso à informação de uma forma tão clara que, se você entrar em qualquer site e digitar lá quais as diretrizes para a prevenção de câncer de mama, vai estar lá tudo listado bem direitinho, né?
2: Muito bom.
4: As meninas da rede estão sempre orientando, né? Então, o câncer de mama, ele é o mais incidente, mas o câncer de colo de útero, que é uma doença totalmente curável, O câncer de colo de útero, ao contrário do câncer de mama, ele tem uma causa definida, que é o HPV.
2: Certo.
4: Né? A gente tem vacina para as meninas e para os meninos, e a gente tem a coleta do Papa Nicolau, e agora nós estamos numa fase de transição que a gente vai passar para colher a parte de DNA de HPV, né? Então vai mudar daqui um período que a gente não sabe quanto tempo, a gente vai colher o material genético com cotonete, e ele vai dizer: ó, você tem vírus do HPV, então você vai ter que colher anualmente. Não, você não tem vírus, você pode colher daqui 3 ou 5 anos, dependendo de cada caso.
2: Você falou em meninos tomando vacina também?
4: Sim, porque o HPV ele passa durante a relação sexual.
2: Tá certo.
4: Então, mesmo que no homem ele não cause muitos problemas, mas pode causar, você bloqueando o HPV no menino, ele acaba não transmitindo para a menina e a gente não vai ter câncer de colo de útero.
2: E em tempos de descrédito das pesquisas, da ciência médica, isso é notório, eu lhe pergunto, as meninas, no caso as mães, né, os pais, né? Estão levando as meninas para tomar essa vacina, doutor?
4: É, esse é um problema sério, porque o que acontece? Nós temos um esquema vacinal bem estabelecido, notoriamente sem risco e com público seguro para usar essas vacinas, e tem aquele período, vamos dizer assim, que a gente teve do vírus do Covid, que foram feitas algumas vacinas meio que rápido ali, que tiveram algumas repercussões que não foram muito legais, e isso fez com que as pessoas caíssem em descrédito de vacinas.
2: Certo.
4: Então, o que eu vou falar para vocês? As vacinas que a gente tem estabelecidas, que já tem pesquisa, que eu fiz quando era criança e já não sou mais tão novo assim, e que estou aqui bem, eu acho que essas vacinas a gente tem que, né, falar para fazer e tal. Tem doenças, por exemplo, que estão voltando por causa da vacina, né? Então, tu vê, nós temos gerações que não sabem o que é sarampo.
2: Pois é.
4: E aí você fala, vai fazer a vacina para sarampo. Daí a pessoa fala assim, nossa, mas o que é sarampo? Nunca vi sarampo, né? E lá na minha infância eu tive colegas que morreram por causa de sarampo.
2: Aí que tá,
4: né?
2: Também eu.
4: Então, daqui a pouco vai apagando na memória das pessoas a gravidade do processo, né? E essas vacinas que nos deram essa segurança, né? A poliomielite, por exemplo, né? Ela foi erradicada por muitos anos por causa da vacina, né? Então assim, nós tivemos... Eu tive pessoas, colegas no colégio que não caminhavam por sequelas da poliomielite, né?
2: Claro.
4: Só que as pessoas vão esquecendo. Então, as vacinas que são seguras, que são, né, que a gente tem, essas não dá para deixar de fazer.
2: Claro.
4: E a do HPV é uma dessas vacinas. Ela é extremamente segura e ela vai salvar a vida. Talvez essa menina não vai nunca na vida dela ter um câncer de colo de útero por causa da vacina.
2: Evanildo, vocês trabalham essa ideia de falar para as mães, para as pessoas que assistem as palestras, tomem vacina? Vocês tentam abrir a cabeça dessas pessoas?
3: Com certeza. Todas as vezes que a gente vai nas escolas fazer palestra,
2: ótimo.
3: A gente pega o público que está nessa idade e a gente lembra esses alunos, né, os meninos e as meninas, a importância dessa vacina, né? Então, a gente trabalha isso nas escolas, quando a gente atende as pessoas, o público. Por exemplo, sábado nós vamos estar na praça, junto com o CDL, em frente à prefeitura. A gente entrega panfletos, faz essa informação para as pessoas.
2: Sempre passa como se
3: sempre
2: lá,
3: passando essas orientações.
2: Uhum.
3: Inclusive nas empresas também, porque tem muitos pais de família. Aí a gente fala da importância dessa vacina, que essa vacina existe e que ela é importante, que as pessoas precisam tomar para no futuro não ter esse tipo de problema.
2: Evanil, tem muita gente que se aproximou da rede para fazer o tratamento, acompanhar tudo aquilo que vocês orientam, com ajuda médica, claro, que faz tempo que é parceiro da rede, mulheres que se recuperaram, mulheres que estão hoje prestando serviço, meio que agradecidas
3: ao resultado. Temos várias que prestam serviço de voluntariado, que começaram vindo como paciente e hoje elas são voluntárias e estão extremamente dedicadas a esse
2: curadas
3: trabalho.
2: Curadas e felizes.
3: Curadas e felizes.
2: Isso é importante. Quer falar alguma coisa sobre isso?
4: Sim, doutor? É que, na verdade, essas mulheres, elas acabam abraçando a causa.
2: Isso.
4: Né? A partir do momento que elas passaram por aquilo, elas tiveram uma percepção daquele momento que talvez fosse o final delas, né?
2: Isso.
4: E aí, daqui a pouco, elas veem que elas estão fazendo a diferença na vida de outras mulheres que estão passando pela mesma situação. Isso é muito gratificante, né? E a gente vê, assim, que é... tipo uma ressignificação da vida ali que está acontecendo, né?
3: É, esse grupo da terça-feira que a gente tem, que é o grupo delas, né? Então, é, uma conta a sua história para outra que está chegando, que está enfrentando o tratamento agora, e isso é bem importante, essa troca que elas têm entre elas, né? Para que a outra se sinta fortalecida e abraçada para fazer o seu tratamento ficar bem.
2: Muito bom. Eu vou fazer mais um intervalo, a gente já volta daqui a pouquinho com mais um quadro da entrevista de hoje. E no Campo das Ideias, estamos falando da saúde, estamos falando da rede feminina, estamos falando do UST, que está com o seu novo diretor técnico, Dr. Márcio Tomasi, que está aqui com a gente. Já voltamos.

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2: Estamos de volta. Vamos a mais uma conversa com os meus convidados hoje, Dr. Márcio Tomasi, diretor técnico do UST, e a dona Ivanilda Roden, que é presidente da Rede Feminina de Combate ao Câncer. Estamos, eu fiz coincidir, né? E deu sorte, dei sorte, digamos assim, e eu acho que foi bom para o ouvinte também. Aproveitando o Outubro Rosa das Mulheres que Vestem Rosa, da Rede Feminina, e essa ascensão do Dr. Márcio, que é uma pessoa profissional por demais respeitado, com enorme credibilidade, na condição de ginecologista, obstetra e mastologista, que acaba de assumir a direção técnica do UST. Então, os dois aqui hoje, para a gente é muito bom, muito importante, que a gente não só está falando de prevenção, estamos falando também de resolução, e estamos falando de uma planificação muito interessante que o Hospital Santa Terezinha vai ter a partir de agora. Esse a partir de agora é de agora mesmo? Já começou essa transformação, doutor Márcio?
3: Na verdade, no momento que iniciou a ideia, já começou a transformação, né? Porque quando você faz um plano e você vai botando ele em prática, que nem a Linda Mir fala que o UST é um transatlântico.
2: Mas é.
3: Que ele tem que ser reformado, que ele tem que ser organizado e ele não pode parar. Ele tem que continuar com as máquinas funcionando
2: em movimento.
3: E eu adoto essa mesma fala dela porque tem a lógica, né? Então hoje, se você for fechar qualquer ala do UST, tem que ter todo um planejamento, porque faz diferença. Se, nem que seja um quarto, um leito, já sai do esperado e você já começa a ter problemas, né? Então, a partir do momento que se observou os problemas, que foram se levantando as hipóteses, que foi se construindo uma ideia, isso já foi pondo em prática, né? Então, se passou por muitos momentos conturbados, né? Então, e agora a gente está partindo para essa organização. Então, a gente tem um ponto crítico, muito crítico, que é a emergência, né?
2: Uhum.
3: Porque como a gente é porta aberta...
2: Pois é.
3: Então, a gente tem mais ou menos uma estatística, uma previsibilidade dos acontecimentos, mas nem sempre aqueles acontecimentos vão ser todos escalonados, né?
2: Claro.
3: Existem dias que você tem várias variáveis que acontecem ali e aquilo vira um caos. E aí a gente sabe que a prestação de serviço não é ideal, que acaba, né, a equipe fica sobrecarregada e acaba ficando...
2: O que é possível fazer nesse sentido?
3: Então, isso é uma coisa que nós estamos justamente, a partir do momento que foi instalado um programa que chama TASI, junto a gente está conseguindo tirar dados e, baseado em dados, tomar atitudes para que isso seja melhorado. Então, isso é o que já começou, né?
2: Claro, ótimo.
3: Então, a gente começar a estruturar o hospital conforme as coisas vão acontecendo.
2: Ou seja, vai pela estatística.
3: Então, assim, ainda vai ter dias que nós não vamos poder dar o melhor atendimento, ainda vai ter dias que vai estar sobrecarregado, por quê? Existem vários fatores que independem da logística do UST, que é desde a saúde básica, desde eventos climáticos, desde acidentes,
2: claro,
3: que todos vão impactar nesse atendimento. Então, o que acontece hoje? Como ele é a porta aberta, a minha emergência, né, eu como cidadão, talvez não seja a mesma emergência que a tua, né?
2: Claro.
3: Então, que nem eu falei, que a gente vai centrar no paciente, então eu não posso dizer assim, olha, você era um caso que devia estar no SF.
2: Sim.
3: Para aquela pessoa, aquele momento era de procurar a emergência, né? Então, nós temos assim uma demanda...
2: E não dá para julgar, né?
3: Não dá para julgar. E assim, ó, nós temos uma demanda muito grande de pessoas que poderiam estar em outra porta, mas que, claro, ali no UST ela se sente mais segura e que às vezes chega lá e dá um contratempo e fica 5-6 horas aguardando.
2: E é difícil você mudar na consciência das pessoas que eu acho o melhor lugar UST, eu quero ir para o UST.
3: Sim.
2: O paciente mesmo,
3: sim,
2: coloca essa questão, né?
3: Sim.
2: E não dá para mudar essa cabeça, né?
3: Então, na verdade, o que acontece? não é só o USH que tem que, né? Então, dentro desse plano diretor, nós também temos a articulação com toda a região. Nós
2: Ótimo.
3: Vamos ter que articular as prefeituras, e articular é trabalhar junto, é não apontar o dedo, não dizer você está errado, você está errado. Não,
2: Perfeito.
3: É a gente dizer assim,
2: Perfeito.
3: Nós temos um problema, nós precisamos resolver. Né? Porque a partir do momento que você tem um problema, ele não é só do USH, ele não é só da prefeitura, ele não é só do paciente. Ele é da nossa região, né?
2: Uhum,
3: então,
2: uhum.
3: como nós somos vários municípios, pequenos, mas muito próximos, então, muitas coisas nós vamos ter que resolver dessa forma.
2: Agora, né? recentemente, foi Luzerna, né? Que estabeleceu um acordo, um convênio com o hospital. Esses convênios são importantes demais, eu imagino.
3: Importantíssimos.
2: A tendência é ter com todas as cidades?
3: É ter com todas as cidades e assim, ó, até nem tanto do convênio de manutenção, porque existe uma... Não adianta a gente dizer, porque a parte financeira ela é importante, né? Mas assim, o trabalhar junto, sabe? O ter o mesmo rumo, vamos dizer assim, isso fortalece muito, porque a partir do momento que a gente tiver todo mundo integrado, você vai conseguir ver onde estão as falhas, corrigir, e esse paciente de repente se sentir seguro em procurar um SF, porque ele sabe que se ele tiver alguma coisa muito mais grave, o SF dele está em conjunto com o hospital e ele vai ter o acesso dele garantido, né?
2: Uhum.
3: Então é isso que vai ter que ser construído. Eu acho que a gente vai ter que ter uma conversa, vamos dizer assim, regional, só que isso...
2: Unificar essa conversa.
3: É, só que isso é uma coisa que tem que ser construída. Não adianta a gente chegar a impor. É uma coisa que vai ter que ter tempo, vai ter que ter necessidades, vai ter que ter interesses que vão ser organizando...
2: A habilidade política
3: isso,
2: também, né?
3: Porque habilidade tem política. Então, são tudo coisas que vão ter que ir caminhando.
2: Eu acho...
3: E eu aprendi nesses 26 anos de USH que as coisas elas vão acontecendo, a gente vai colocando sementinhas e elas vão germinando e na época certa elas vão dar os frutos. Então eu acho que só essa ideia de ter um rumo, essa ideia de saber que a gente está organizando, ela já vai juntando a população.
2: Doutor Márcio, aproveitando 26 anos aqui, chega Sim. de um jeito, encontra agora num outro estágio tudo isso, qual é a leitura que dá para fazer do antes e do agora? Porque a gente já está prospectando o futuro.
3: Sim.
2: Mas evoluiu bem nesses 26 anos, esse contexto geral?
3: Evoluiu bem. Por muitos momentos, assim, teve uma evolução grande, aí chegou numa sobrecarga, aí teve uma crise, aí aquela crise serviu de alicerce para evoluir mais um pouco. E aí nós fomos. Porque quando eu cheguei, a gente era só o prédio antigo.
2: Sim.
3: A emergência ainda estava em reforma,
2: disso,
3: né? Então, as coisas foram acontecendo e hoje a gente consegue dar um atendimento que é muito mais complexo do que era dado no começo. Então, quando eu cheguei aqui, as pessoas ou elas morriam, ou elas iam para Florianópolis, ou iam para uma outra cidade e era muito mais difícil, né? Então, muitas pessoas acabavam morrendo porque não tinham o que fazer. Hoje em dia, é difícil não ter o que fazer. Então, o não ter o que fazer é assim quando a coisa está muito, né?
2: Muito, muito ruim, né?
3: Então, isso evoluiu e talvez a gente não veja porque as coisas foram justamente da forma que eu falei, foram lentamente melhorando, né? E a gente, cada vez, quando a gente tem acesso a uma coisa que está melhor, a gente quer melhor. E quando está melhor, a gente quer melhor. Então, é isso que vai fazendo crescer.
2: É bom conversar com o senhor, porque eu não converso só sobre especialidade, eu vejo que o senhor gosta da medicina de uma forma geral e inclusive conhece os seus gargalos, isso
3: Sim.
2: nos dá a condição de fazer algumas colocar alguns questionamentos fora da nossa pauta, digamos assim. Por exemplo, essas políticas governamentais que estabeleceram que Concórdia tem uma especialidade de atendimento, Joaçaba outra, Caçador outra, isso foi adequado? É o ideal?
3: É legal pelo seguinte, você consegue direcionar as tuas energias e as tuas forças para aquela especialidade naquele lugar.
2: Opa.
3: Então tu pode vocacionar aquele lugar para aquilo. Algumas especialidades é muito legal, outras especialidades já é um pouquinho mais sensível. Então, por exemplo, urgência e emergência, você precisa ter o mínimo de estabilizar aquele paciente. Então, não posso mandar um caso urgente daqui para Concórdia. Ah, mas é 80 quilômetros, mas 80 quilômetros vai fazer uma diferença grande.
2: Com toda certeza.
3: Então, a gente tem que ter especialidades muito específicas, talvez dividido, mas a gente tem que ter uma base forte do total para estabilizar esse paciente, para deixar esse paciente bem e para ele procurar o recurso de ponta na hora que ele tiver estabilizado, né? Então, é legal, a gente tem várias cidades, então vocacionar os hospitais é importante, porque é uma forma também de você ter recurso para aquele hospital se manter. Né? Você precisa vocacionar o hospital para que ele consiga gerir aquilo.
2: O senhor,
3: né,
2: gostou dessa mudança, digamos assim?
3: Sim, ela só é que a gente precisa agora, nesse momento que a gente está, que as políticas públicas de saúde também venham para a parte primária, né? Para a parte dos municípios. Hoje, a gente viu depois do Covid meio que um balde de água fria assim na parte de medicina primária, né? Uhum. Isso vai refletir na hospitalização. Porque se você não pega as doenças lá no começo, você vai ter que ter hospital para internar os casos mais graves, né? Então, eu acho que agora, daqui para frente, a comunidade, de modo geral, vai evoluir para a gente retomar políticas públicas de saúde primária, né? Então, existem várias formas, vamos dizer assim, do primário desenvolver, mas hoje cada município, vamos dizer assim, tem uma política meio que local, né? E talvez, na minha opinião, isso é a minha simples opinião, né? Talvez, na minha opinião, a gente teria que ter uma coisa um pouquinho mais organizada a nível nacional.
2: Mas, não só regional.
3: Não só regional. Teria que ter uma estrutura, uma determinação, uma verba que fosse direcionada especificamente para a primária, porque 80% das patologias teriam que ter uma resolutividade na atenção primária. Ah, e apenas 20% que iam migrar para a secundária e terciária, né? Que seria a média e alta.
2: Mas é assim que se comporta a saúde? É assim mesmo?
3: Sim.
2: Coisas mais graves representam 20%, coisas menos graves 80%, é assim?
3: Não, não seriam menos graves, seriam coisas iniciais. Então, se você pega ali no início a saúde básica, 80% você consegue resolver e não deixar ela agravar, né? Então, teoricamente, você vai promover saúde e não tratar doença. Então, o objetivo da saúde primária é promover saúde. É você deixar o teu cidadão saudável, né? Então, atividade física, por exemplo, é uma prática de saúde, né? Eu, às vezes, brinco com as pacientes, eu vou prescrever para você aqui, ó. Atividade física, você vai fazer? Porque se você der aqui um medicamento, você vai tomar, mas atividade física é um remédio, né? Então, de repente, eu lembro, né, antigamente a gente tinha jogos interbairros, a gente tinha várias coisas que faziam com que as pessoas se movimentassem, né? Então, esse tipo de estratégia talvez teria que ser cada vez mais implementada pelos municípios.
2: Muito bom. Fazer o último intervalo, a gente já vem com a última parte dessa conversa hoje com a dona Ivanilde Roden, que é presidente da Rede Feminina de Combate ao Câncer, e o doutor Márcio Tomasi, diretor técnico do USP, e um parceiro, né? Essa semana esteve palestrando na última quarta-feira para a convite da Rede Feminina. Há um trabalho muito aproximado, muito especial, íntimo entre esse profissional médico e a Rede Feminina. Também outros profissionais, né, Ivanilde? Colaboram bastante.
0: Sim, todos,
2: né,
0: os profissionais na área da oncologia, porque nós temos um pessoal que faz visita ao hospital e às vezes o médico não tem muito tempo, ele tem um tempo hábil para fazer a consulta, e a hora que o paciente está lá fazendo seu tratamento, as meninas estão lá ouvindo, deixando o paciente falar, coisa que o médico às vezes não tem tempo, muito pela bom. Quantidade de atendimentos que eles fazem, que são muitas.
2: Legal, eu vou fazer então agora sim o intervalo e já voltamos em seguida.

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3: Estamos de volta. A última parte dessa conversa tão importante que eu estou tendo hoje aqui com dois convidados muito especiais, Dr. Márcio Tomasi, médico ginecologista, obstetra e mastologista, e a Ivanilde Roden, da Rede Feminina de Combate ao Câncer de Joaçaba, que realiza um trabalho fora de série e nesse mês de outubro ainda mais consistente, digamos assim, porque é um mês que as mulheres são chamadas, né, Ivanilde, a entender a importância da prevenção.
4: É, sempre no mês de outubro, né, a gente intensifica e a gente lembra mais, né?
3: Mais.
4: Então, quando o pessoal vê a gente, ele diz, ah, eu tenho que fazer meus exames, né? E a gente está, como o doutor Márcio colocou, a gente está em todos os locais.
3: Quem é que...
4: Na praça, né? Nas escolas, nas empresas.
3: Quem mantém a rede? De onde a rede é subsidiada? Com que recursos?
4: Assim, a gente faz muitos trabalhos, né? Todos os dias na rede feminina. A gente tem confecção de artesanato que a gente vende na praça, né? Então tem essa parte de arrecadação. A gente faz alguns movimentos, tem alguns parceiros, como a prefeitura também.
3: Certo.
4: Que nos auxilia, tanto a prefeitura de Joaçaba quanto a prefeitura de Ervaldo Oeste. Aí a gente consegue se manter. E tem também empresas que são doadoras, né, aqui da cidade, e pessoas físicas.
3: Porque,
4: também.
3: Mas, imagino, mas assim, a mulher que é recebida por vocês não paga nada?
4: Não, ela não paga. Se ela for fazer os exames lá, ela não paga nada para fazer o seu exame. Ela é totalmente gratuita.
3: Então essa corrente é muito grande,
4: é
3: realmente.
4: É muito grande.
3: Né?
4: É uma série de coisas que envolve, de empresas, de pessoas, de entidades, de parcerias. A UNOESC, que é uma grande parceira nossa, né? Então, é desta forma que a gente consegue...
3: Quando é que vocês vão fazer aniversário mesmo? Eu sei que agora vem uma data importante pela
4: agora,
3: frente.
4: Agora, em novembro, a Rede Feminina completa 25 anos.
3: 25 anos.
4: Então, são 25 anos deste trabalho prestado aqui na comunidade.
3: Você está há quanto tempo já, Ivanilda?
4: Eu estou agora há 6 anos, já são 3 mandatos. E em novembro a gente tem uma nova eleição, já tem uma equipe que vai ser... uma presidente que já se candidatou, já está formando a equipe dela para que ela continue os trabalhos, né? Então a gente sempre tá fazendo esse tipo de atividade e de renovação também de atividades.
3: Ótimo,
4: dentro,
3: claro,
4: da rede.
3: Claro, claro.
4: Então todos os dias as nossas voluntárias estão lá. A gente tem uma parceria, né, junto com o grupo de idosos, né, através de fomentos que vem do dinheiro do imposto de renda.
3: Sim.
4: Que a gente consegue desenvolver
3: muito
4: vários
3: bom.
4: Trabalhos lá e temos vários cursos que funcionam.
3: Você disse no começo do programa que poderia ter mais voluntárias. Como é que a pessoa faz para vestir rosa?
4: Ela vem e a gente mostra a rede, ela conhece e a gente fala dos trabalhos que a gente desenvolve. Aí ela vai ver se ela se encaixa, ela fica um tempo de experiência, vê em qual trabalho ela se encaixa melhor e depois, com o tempo, depois de um ano, ela se torna uma voluntária efetiva, no caso.
3: Muito bom. É só procurar a rede, então.
4: Só procurar a rede, vir conversar conosco e se oferecer para fazer esse trabalho voluntário.
3: Vocês atendem mesmo lá no?
4: No quarto andar do AMU.
3: Muito bom. Lugar, instalações ótimas, né?
4: Sim, bem, bem boas as instalações. Anteriormente a gente sempre pagava aluguel, agora a gente está estabelecido lá, temos um comodato junto com o UNOESC, estamos muito bem estabelecidos.
3: Que bom. Eu deixei a última parte, eu queria ouvir um pouquinho mais o doutor Márcio, que é uma pessoa que eu entendo, a gente nota facilmente, é uma pessoa que se interessa pelo aprofundamento no conhecimento, nos estudos, na evolução de pesquisas, enfim, está por dentro de toda a evolução dessas pesquisas, dos medicamentos, enfim. Mas tem uma coisa que eu queria deixar estrategicamente para saber agora, doutor Márcio. A gente tem falado seguidamente que talvez um dos ramos que mais irá se beneficiar e já está se beneficiando da inteligência artificial é a medicina. O senhor entende que isso realmente faz sentido?
5: Sim, porque na verdade o que que acontece? Acompanhando de modo geral a evolução da inteligência artificial, a gente vê que tudo que for que exerce padrão, né? Então tudo que você tem um padrão que você que é repetitivo, que tu tem que fazer, ela vai encurtar caminho porque você vai conseguir por comandos diminuir isso.
3: Certo.
5: E nos processos mais burocráticos da medicina, tanto na pesquisa quanto no dia a dia, nos exames, a gente segue muitos padrões. Então a inteligência artificial ela vai vir justamente para quê? Para diminuir o trabalho burocrático e o trabalho padronizado, vamos dizer assim.
3: Entendi.
5: E você vai conseguir progredir mais. Então talvez tarefas que você demorava meses para acontecer numa pesquisa ou num processo, você vai conseguir fazer em minutos. Então isso vai encurtar caminho, vai fazer com que a ciência progrida mais rapidamente, né? Então, como tudo que ocorreu de evolução, nós estamos numa parte de adaptação. Então, hoje a inteligência artificial sai notícias de tudo que é lado. Então, a gente viu aí nas últimas semanas que uma inteligência artificial tomou atitudes sozinhas, próprias, né? Então, assim, existem muitas coisas que são faladas e que podem acontecer, mas a gente vai criando estratégias para se defender. Então, eu acho que a inteligência artificial é importante, né? Junto com ela, muitas pessoas vão se empoderar de, talvez, para coisas ilícitas, mas eu acho que a parte boa dela vai ser maior e a gente vai conseguir usar ela, sim.
3: E vai ajudar muito
5: a
3: tratamentos oncológicos, por exemplo. Nós estamos falando
5: também
3: muito aqui do câncer. Uhum. Tem algo mais acontecendo, doutor Márcio? Sempre há uma evolução, né? Se tratando de pesquisa, de medicamentos, estão sendo preparados, já lançados, já em fase experimental alguns, que podem surpreender nos próximos anos, não? O senhor enxerga isso com um otimismo ou não?
5: Então, eu converso, hoje a parte de pacientes que mais cresce são os pacientes metastáticos, né? Então, são aqueles pacientes que tiveram a doença, eles tiveram uma recidiva. Até um tempo atrás a gente achava assim, voltou, coitado, né? Agora vamos só dar uma tranquilidade para ele, mas ele não vai resistir. Hoje não, hoje a gente tem pacientes que têm metástase e que estão há muitos anos tratando, estão com aquilo estabilizado e a gente vai levando como se fosse uma doença crônica.
3: Essa é uma evolução, então.
5: Essa é uma evolução.
3: Do medicamento?
5: Do medicamento, dos tratamentos, né? A gente tem os imunoterápicos que estão evoluindo muito. Muitos pacientes desses que são metastáticos há muito tempo, às vezes respondem a uma droga e tem uma estabilização muito mais rápida. Então, a gente tem mais ânimo para lidar com o paciente com a doença grave, porque a gente não sabe se daqui uma semana não vai ter um outro medicamento que não vai fazer com que esse paciente tenha uma sobrevida maior ainda. Então, a gente consegue dar uma qualidade de vida mesmo naqueles casos que a doença já é mais avançada, né? Claro que tem casos que, não, infelizmente, a gente não consegue, mas alguma parte já está conseguindo. Então, as pesquisas giram em torno disso, de como você vai ver o mecanismo de formação daquela doença e aonde você vai agir para bloquear aquela ação. Então, existem monitoramento, então a parte de biópsia líquida é uma coisa que está evoluindo muito, que é você fazer um teste de sangue e detectar algum DNA de tumor no teu sangue num paciente que está previamente tratado e não tem manifestação
3: essa
5: ainda.
3: Essa é uma evolução importante.
5: Essa,
3: né?
5: É uma evolução importante. Então, são várias coisas que a ciência vai montando e que vai fechando o quebra-cabeça, né?
3: Muito bom. Eu estou muito agradecido, Ivanilde, muito obrigado por ter vindo aqui à Rádio Catarinense, participar nesse sábado no Campo das Ideias, trazendo um pouco do trabalho voluntário que vocês fazem, que é tão bonito. Parabéns, leve um abraço a todas as mulheres da rede feminina e a todas essas pacientes também que acabaram se tornando peças chaves, né? Nesse processo todo, que elas contribuem, elas ajudam muito vocês, né?
4: Com certeza, a gente agradece imensamente vocês da imprensa, estão sempre disponíveis para nos ouvir, né? Para levar a mensagem para todas as pessoas da nossa comunidade.
3: Muito obrigado.
4: Então, muita gratidão a vocês também.
3: Eu agradeço a nossa parte, mas é a nossa função é dar voz e vez a essas instituições, pessoas, empresas, enfim, que fazem a diferença, como na minha chamada eu faço questão de colocar. Doutor Márcio, prazer recebê-lo aqui, muito obrigado. Sei que é difícil tirar tempo de um médico, ainda mais um médico com essas especialidades todas da ginecologia obstetra, mastologia, e que está sempre com uma agenda muito lotada, então a gratidão é enorme.
5: A gratidão é minha porque, assim, eu sou entusiasta da medicina e eu acho que uma boa conversa, um entendimento melhor sobre algumas coisas faz muita diferença na vida das pessoas. E tanto a rede feminina faz um trabalho nesses 25 anos excepcional, né? Porque você se conhecer, isso te dá um avanço em termos de saúde, né? Então, as pessoas, é importante a gente estar falando, é importante a gente estar dividindo. Nós somos seres sociáveis, a gente vive em comunidade, nós dependemos uns dos outros, né? Num mundo onde as pessoas às vezes se afastam fisicamente,

0: bem.
1: Né? Boa sorte nesse, né, desafio como novo diretor técnico do UST e, enfim, que esse plano diretor foi a coisa que mais me entusiasmou nessa nossa conversa, se concretize e ele vai seguindo em frente, porque também tem uma coisa que faz a diferença. Eu gosto muito do tal do olhar feminino. E quando a gente tem a Linda Mira à frente desse processo todo também, juntamente com vocês, a esperança aumenta ainda mais.
0: Roncalho, a minha vida veio de uma mulher, eu vivo inteiramente por causa das mulheres, então eu acho que eu sou a pessoa que tem que confiar, que tem o pensamento mais igual ao seu. Eu acho que um olhar feminino faz tudo.
1: Muito bom. Olha, foi um prazer, bom feriado a todos. Amanhã é um feriado em nível nacional. E a gente volta no sábado que vem, ao meio-dia, com mais um No Campo das Ideias. Tenham todos uma boa semana e até lá.
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3: E aí, turma, tudo certo, gente? Estamos chegando por aqui com o nosso sábado é show pra você, né? Estamos pintando na área por aqui pra trazer a nossa energia nesse sabadão de tempo nublado, tempo fechado, rapaz? Tá aí. E a gente curtindo aí o fim de semana, né? Vai ser assim, ó. Não vai ser só o final de semana, não, gente. Tava olhando a previsão do tempo. Semana toda de chuva, até sábado que vem. Que loucura, hein, rapaz? Que loucura! Até sábado que vem, previsão de chuva aqui pra nossa região. Semana todinha aí de tempo fechado, né? Que loucura, rapaz! Estamos chegando junto com você, vamos até às 4 horas fazendo companhia onde quer que você esteja, né? Eu daqui, você daí e todos nós juntos, embalados nessa vibe, nesse clima. Aqui na Super Tarde da Mais Premiada de Santa Catarina. Vem junto comigo! Bora começar com Luiz Cláudio e Juliano. Assim, ó.

0: vida.
1: Ô, seu jardineiro, que isso, rapaz? O cara não é ladrão, não, rapaz. É só Margarida, o grande amor da vida do cara, meu. 1:33.

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3: Você sabe como funciona o Sistema CNA, FAESC, Senar, Sindicatos Rurais? 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
1: 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Bora, gente, bora, 36 minutos. Vamos em frente, né? Vamos em frente por aqui até as 4. Falando aí a sua tarde, não dá pra você fazer muita coisa hoje, né? Hoje é literalmente aquele serviços internos hoje, né, gente? Externo hoje tá complicado, né? Aí se prepara que vai ser a semana toda assim, né? Que loucura, gente. Literalmente, tal de El Niño mesmo se confirmando aí. Tudo que estava previsto aí, né? De forma pontual em muitas regiões aí sendo prejudicadas, né? E o nosso problema agora, gente, é o seguinte, ó. A gente tem uma previsão toda de chuva aí. Semana toda, né? O nosso solo tá encharcado demais. Ah, não vai dar vento, não vai, pode, não, né? Tomara que não, né? Não dê vento, não dê granizo, enfim. Mas aí que tá um problema pra gente agora, que é a questão das encostas, né? Tivemos agora há pouco, inclusive, na Rua do Mato, aqui em Joaçaba, uma queda de árvore ali que trancou toda a rua, né? Acredito que talvez já esteja liberado. O pessoal do Corpo de Bombeiros já tava lá fazendo, inclusive, a remoção, fazendo os cortes lá dessa árvore. Mas, literalmente, a árvore se atravessou toda a pista, né? E aí não dava passagem ali na Rua do Mato, tá? Então esse é o problema agora, né? O solo tá encharcado, o solo não consegue mais absorver a água e aí a gente tem esse problema aí de deslizamento de terra. Ah, mas é brincadeira, né? Bora trazer sucesso pra gente curtir aqui? Aqui é boa demais, ó.

0: Eita, moda, moda, moda boa demais, rapaz do céu, que moda, hein? Chico Mineiro, rapaz, Chitão, Chororó, Tunica e Tinô cantando pra gente, uma hora 41 minutos.
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0: Bora, gente, bora 30, bora e 40, bora 44 minutos. Gente, o pessoal, vamos lá devagar, né, gente? Cara, às vezes a gente vê umas coisas acontecer aí. E às vezes a pressa, a gente sempre fala, né, gente? A pressa é inimiga da perfeição. Agora um acidente aí, dois veículos acabaram chocando de frente aqui na BR-282, aqui em frente ao, praticamente aqui em frente ao presídio aqui de Joaçaba, né? Então, gente, vamos tomar cuidado, a pista tá molhada, tá escorregadia, não é a mesma coisa que você andar na pista seca. Aí os caras insistem em fazer coisa errada, cara. É brincadeira, né? Alguém errou, né? Essa é a questão. É, não tem como dor. Se um tá, cada um tá numa pista, não tem como bater, né? Não tem como bater. Agora, se os dois deram de frente, alguém errou. Então, gente, vamos prestar atenção no trânsito, pelo amor de Deus, né, gente? Vamos prestar atenção no trânsito aí. Você que tá na estrada aí, cara, você vai chegar um pouquinho mais tarde, mas vai devagar, tá? Vai devagar. Tem a pista molhada, tem poça de água na pista. Você pode aquaplanar o seu carro? Não, meu carro é bom. É o meu turbo. Aí que dá os problemas. Então, pelo amor de Deus, né? Vamos respeitar aquilo que a gente precisa respeitar aí pra manter a nossa vida, né, gente? Tão fácil, né? Ei, coisa séria.

0: Bruno Marrone, filho pródigo, tocando pra gente, sonsaço, né? 8 minutos estão faltando pras duas.
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0: É, gente, final de semana, né? Alto astral, energia, você curtindo com a gente aí. Bom demais, vamos dar uma... Vamos subir o clima um pouquinho? Bora! Bora!

0: 2:03. Sabadão bom demais, rapaz.
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6: Olá, ouvinte, tudo bem? Eu sou o Cadu Reis, repórter da Rede de Notícias Acaerte. E nesta semana vamos ouvir o diretor-presidente da Companhia Catarinense de Águas e Saneamento, Pedro Joel Horstmann. Qual a previsão de investimentos da Casan para este ano de 2026, presidente?
7: O foco da Casan é investir, né, em água e esgotamento sanitário. A nossa meta de investimento até o ano de 22 era em torno de R$200 milhões por ano. Em 23, quando o governador Jorginho Melo já assumiu, né, a Casan já fez R$440 milhões de investimentos. Em 24, passou para R$630 milhões de investimento. Em 25, chegamos a R$750 milhões de investimento. E agora, no ano de 26, nossa projeção é chegar em torno de R$860 milhões de investimento. Esse investimento está distribuído em todos os municípios da Casan, né, são 194 município que a Casan atende hoje, né? O percentual geralmente fica em torno de 50% em abastecimento de água e 50% em coleta e tratamento de esgoto.
6: Presidente, quais são os focos da Casan na aplicação de investimentos para estas duas áreas?
7: Os investimentos estão concentrados na parte de água, em novas estações de tratamento de água, em novos reservatórios. Nesses 3 anos, foram feitos em torno de 200 reservatórios de aço inox ou aço vitrificado. 80% dos municípios de Santa Catarina estão recebendo esse tipo de reservatório. E o restante, os outros 20%, até o ano de 2028, vão receber. Todos os 194 municípios que a Casan atende hoje vai receber um reservatório de aço inox ou aço vitrificado. Além disso, foi feito em torno de 4 mil quilômetros de rede de água, fazendo rede de água pelo passeio, evitando a intervenção na pista de rolamento. Além disso, em abastecimento de água, a gente fez em torno de 15 estações de tratamento de água nova. E esgotamento sanitário, a maior obra nossa hoje é a estação ali de Hipotecas. Ela está com 90% já concluída. A ideia é a gente ainda até final do ano inaugurar ela, botar ela em pré-operação. É uma obra de R$280 milhões. Tem outras obras também aqui, né, no município de Florianópolis. Então tem várias obras de infraestrutura de grande porte e também de pequeno porte para poder ampliar a cobertura de abastecimento de água e também a oferta e o tratamento de esgoto.
6: Como funciona o programa Esgotamento Sanitário sobre Rodas e onde ele é utilizado como solução para ampliação deste serviço, presidente?
7: Dos 194 municípios que a Casan atende hoje, 140 municípios são menos de 15 mil habitantes. Para esse município, a Casan está adotando o esgotamento sobre roda. O morador, ele tem que ter uma fossa, um filtro e um sumidor adequado, né, para tratamento. Já é a regra aprovada pela agência reguladora que esse sistema de tratamento é eficiente e eficaz e a Casan está adotando. Hoje, a Casan já fez em vistorias nas residências em torno de 45 municípios já, desses 140. Já estamos fazendo coleta em torno de 20 municípios, com um caminhão limpa a fossa e levando para uma estação própria da Casan ou para uma estação de um terceiro.
6: Este é o diretor-presidente da Companhia Catarinense de Águas e Saneamento, Casan, Pedro Joel Horstmann. Ficamos por aqui com o Minuto de Santa Catarina desta semana. Até logo.

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1: Bora, gente, 2:08, 2:08. Seguimos por aqui, não dá pra perder tempo não, hein, gente. Dá pra perder, tá voando a tarde aí, né? Até às 16h, a gente fazendo companhia. Bora trazer Rick Warren, hein?

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catarinense. Junto com você, junto com a turma, hein, fazendo parte desse sabadão. Fim de semana, energia, alto astral. E a gente fazendo parte desse clima, né? É, sabadão, fim de semana. Bora que bora, bora de corpo e alma. Traia a véia.

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4: Bora, gente, sem perder muito tempo, né? 2:26. Bora pra gente curtir sucesso na tarde da mais premiada de Santa Catarina. Sabadão, fim de semana. E aí, o que você tá fazendo, hein? Sobe o som. E bora ouvir essa aqui, ó.

0: 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Daí 2h30, Zezé Di Camargo e Luciano, será que foi saudade tocando pra gente? 2h30.
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Bora, gente, 2:34, 2:34, você tá aí junto com a gente, curtindo, né? Rapaz, daqui a pouquinho vou ler, tem umas mensagens que tá chegando aqui, pra mim ler, pra mim ouvir aqui, já eu vou dar uma atençãozinha pra essas mensagens da turma que tá mandando pra gente aqui, tá? Bora,

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7: Muito bem, peça sua, participe junto com a gente. Abraço pro Luciano que tá ligado junto com a gente, fazendo parte aqui do nosso programa. Ele mandou mensagem aqui, né?
8: Boa tarde, Cristian Souto.
7: Opa!
8: Boa tarde a todos os ouvintes da Catarinense FM. Bom. É, tanta chuva assim, vamos ter que arrumar alguém pra nos transformar em sapo, né?
7: É, rapaz, tá feia coisa, né? Tá feia coisa, rapaz. Ah, pessoal que segue participando por aqui, a Vanessa Ferrari, que tem festa amanhã na Vila Remona, hein? Eita, tá todo mundo convidado, ó. Tem festa na Vila Remo, galera convidada aí, tá? Bacana. É, que mais aqui? Adelina Machado. Oi, amigo, toca perigosa e linda. Daqui a pouquinho, tá? Daqui a pouquinho. Bora trazer esse aqui, ó. O coração virou, hein?

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12: Ora, gente, 12h54, até as 4 a gente faz companhia aqui na Super Tarde Catarinense. Chuvinha deu uma trégua e o tempo tá nublado, né? Chuva deu uma trégua pra galera aí, tá bom? Bora seguir na tarde aqui na mais premiada de Santa Catarina.

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0: Quem toma nos olhos? Pontualmente 3 horas, o Paulinho Mocelin, plantador de fumo, tocando aqui no nosso programa. O nosso sábado é show pra você.
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1: Bora, turma, 3:04, 3:04. Vamos que vamos, né? Vamos em frente, por aqui até as 4. Quase que uma horinha ainda pra gente ficar junto, eu daqui, você daí. E a gente curtir essa tarde de sábado, fim de semana. Final de semana prolongado pra alguns aí, né? É, mais espichado. Tá o Ana Prado, Guilherme Benotto.

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10: Toca de tudo, né, gente? Toca de tudo. 3:14. Vamos juntos, vamos em frente até às 4 horas. Junto com você aqui no Sabadão. Sábado é show, né? Nosso encontro sempre entre 1 e 4. Comigo, Christian, com o PC, com o Misha. A gente dá uma revezada aqui todo sábado, trazendo uma programação diferente pra turma aí. Bacana?

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8: Muito bem, 3 horas e 24 minutos, 3h24, você ligado com a gente curtindo, né? Rapaz, o... Tinha o JM, né? JM... Marcou geração aí com a voz do Cleiton Borges, né? É, rapaz. Quer dizer, antes do Cleiton tinha outros cantores, é uma família lá, né? Mas a banda se consagrou mesmo com a voz do Cleiton Borges, né? Aí depois do Cleiton, veio o Charles. Só que o Charles é de uma banda, a banda é Musical RC, o nome da banda RC, né? Musical RC. E essa banda é do Cleiton Borges. E aí na época o Cleiton pediu pro Charles, cara, vai lá pro JM que, né, eu vou parar e tal, eu tô parando e, né, e aí o Charles assumiu a bronca, né? Mas, recentemente, aí, questão de negócios, né, o Cleiton, ó, vamos fazer o RC pegar de novo? E aí embarcou lá o Charles de volta e, cara, o Charles é um dos que... É a voz mais parecida com o Cleiton, né? Incrível, cara, tem uma voz, um timbre vocal assim muito parecido com o do Cleiton Borges. Aí ele volta pra banda RC. E essa aqui foi gravada recentemente, Meu Bem Não Me Quer, né? Com a banda RC e o Rainha Musical, então na voz do Charles. Vamos curtir aí, ó.

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3:33, 3:33, vamos que vamos, né? A vibe gostosa, eu daqui, você daí, a gente junto, fazendo parte, curtindo esse sabadão, de tempo fechado, tempo nublado, e assim, pelo jeito, vai persistir a semana toda aí pra gente, tá? Bora trazer mais som, turma, pra você curtir o sabadão aí, ó.

0: aí. Sua mulher quer tirar uma foto com o Dilcinho. Não tenha medo, siga em frente.
1: Tira uma foto daquela moça.
0: Sem olhar pra trás.
1: Você vai lá.
0: Um vai. Só deixa a porta encostada.
1: Eu posso sair na foto?
0: Amo você, viu?

0: O Guilherme é a nossa eterna rainha da sofrência, Marília Mendonça. Bom demais, né? Que legado que ela deixou, né, gente? 3h44.
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0: Bora, gente, 3h47. Vamos que vamos, né? Vamos que vamos. Vamos em frente curtindo aí. Já quase na reta final aqui do nosso programa. Dá pra nós tocar umas modas ainda, viu?

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9: Muito bem, turma, 3:59, acabou, gente, acabou o nosso programa, tá? Agradecendo o carinho de vocês aí, foi um prazer ter estado junto com a turma aí, fazendo parte aí desse sabadão, né?

Nosso sábado é show. Tchau, Tom. Um abraço pra todo mundo. Bom sábado, bom fim de semana. Bom feriado prolongado pra turma aí. Pra se cuidar, né, gente? Vai chover aí. Tem que fazer, né? Bora, bora. Bom fim de semana.

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1: Louvado seja nosso Senhor Jesus Cristo, para sempre seja louvado. Queremos pedir a intercessão da Virgem Santíssima, a Mãe Aparecida, sobre nós e sobre as nossas famílias. Por isso rezamos. O anjo do Senhor anunciou a Maria e ela concebeu do Espírito Santo. Eis aqui a serva do Senhor. Faça-se em mim segundo a vossa palavra. E o Verbo se fez carne e habitou entre nós.
2: Neste momento, façamos uma pausa em nosso dia e oremos ao Senhor. Obrigado, Senhor, por mais um dia que me dás, pelo alimento à minha mesa, pela família da qual sou parte, por amar aos meus irmãos, por buscar sempre ser justo, por saber perdoar as ofensas, pela consciência das minhas faltas. Obrigado, Senhor, por crer em ti, por amar a tua igreja, pelo bem que pude praticar, pelo mal que eu soube evitar, e porque me deste a fé, me alimentas a esperança e me fazes filho da tua caridade. Por tudo, enfim, obrigado, Senhor. Ave Maria, cheia de graça, o Senhor é convosco. Bendita sois entre as mulheres. Bendito é o fruto de vosso ventre, Jesus. Santa Maria, Mãe de Deus, rogai por nós, pecadores, agora e na hora de nossa morte. Amém.
1: Queremos concluir esse instante de oração pedindo a bênção de Deus nosso Senhor, especialmente por intercessão de nossos padroeiros, de nossas comunidades e de nossa padroeira, padroeira da nossa paróquia catedral Santa Teresinha do Menino Jesus. O Senhor esteja convosco, Ele está no meio de nós. O Senhor vos abençoe e vos guarde. O Senhor mostre a sua face e tenha misericórdia de vós. Volva para vós o seu olhar e vos dê a sua paz. Abençoe-vos o Deus Todo-Poderoso, Pai, Filho e Espírito Santo. Amém.
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0: 6h48.
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0: 77.
1: Bueno, meus amigos, e cá estamos embaixo dessa figueira que tem até uma certa história. Sabe que a mulher que eu mais amo praticamente nasceu junto com essa figueira. E eu peço permissão para poder entrar dentro dos lares de cada um de vocês, para poder mostrar um pouquinho do Zé Cláudio, a minha vida particular, os meus amigos, o orgulho que eu tenho de pertencer a esse quadro maravilhoso que é o Zadisco, ter esses amigos como companheiros, parceiros de música, Mauro Moraes, o Fábio Pimentel, Osmar Costa Carvalho, Evandro Lebuti, o nosso querido Beto Caetano, o Adilson, o Ney, que formam o Trio de Ouro, e cá nós estamos para tocar e cantar para vocês e contar um pouquinho da minha vida. Sejam bem-vindos aqui nesse rancho.

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